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4: 6:35.
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1: 6:49.
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4: 7:06.
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2: Oi, povo de Deus, oi meu irmão, oi minha irmã, e aí, tá tudo bem com você? Que bom que estamos juntos, eu tô chegando, cheguei no clima da sua terça-feira. Que prazer ter você por aqui, cumprimentar você com a graça e a paz, nosso Senhor que excede todo entendimento, vem estar em sua vida em nome de Jesus. Terça-feira, 30 de junho, 2026, abraçando você em casa, no trabalho, campo, estradas e rodovias, sítios e fazendas, criançada, meninada, quão bom e suave é que os irmãos vivam em união. Tudo bem com você, meu irmão? Tudo bem com você, minha irmã? Que prazer estarmos juntos, louvando e exaltando nosso Deus através das ondas do rádio. Você que ouve pelo site, aplicativo Alexa, pelo Brasil afora, uma ótima terça-feira. 30 de junho, último dia desse mês. Julho tá vindo aí, uma nova página, nova história, novos testemunhos. Amém! Eu sou Israel Ferreira e é um prazer também ter você ligado com a gente em mais um programa Chonado e Meio. Segura, povo santo! É o Sertanejo Gospel, informando que daqui a pouquinho vai ter Júnior e Matheus, Jonas Oliver, vai passar também por aqui Gilead e Inácio. E para começar bem, muito bem, nosso programa, vamos meditar na palavra de Deus. Porque sou eu quem conheço os planos que tenho para vocês, diz o Senhor, planos de fazê-los prosperar e não de causar dano, plano de dar a vocês esperança e um futuro. Jeremias 29:11. Meu irmão, minha irmã, este versículo faz parte de uma carta enviada ao povo de Israel, exilado na Babilônia. A missiva continha palavras proféticas que Deus havia revelado a Jeremias. O povo podia ficar tranquilo, mesmo estando no exílio por causa da sua própria desobediência. Os pensamentos de Deus para eles eram bons, eles podiam olhar para o futuro com esperança, pois a sua libertação chegaria. Deus então usa o profeta Jeremias para dizer que ele não os esqueceu. Mesmo com todo o seu sofrimento, Deus tinha bons planos para eles. Planos de lhes dar um futuro cheio de paz e esperança. Esta passagem mostra que Deus se importa com as pessoas e que ele tem um propósito para cada um, mesmo quando tudo parece dar errado. Esta promessa é um convite a confiar em que Deus está no controle, em que Ele está cuidando de tudo e em que dias melhores virão. É uma promessa de que no tempo certo as coisas melhorarão. Eu creio nisso, e você? Então diga amém. Meu nome é Israel Ferreira, esse é o programa Sertanejo Gospel, que começa bem essa terça-feira com Alan Reis, com Pedro e Michael. Nova história.

0: Ricardo Alves, amor da minha vida. Jonas Oliver, o dia da vitória chegou. Quem cantou com ele foi Gerson Rufino. Esse encontro ficou muito bacana. Para começar bem essa terça-feira, mais um programa campeão em audiência aqui na nossa emissora, o Sertanejo Gospel, que daqui a pouquinho também canta parabéns para você, aniversariando hoje.
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4: 7:38.
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0: Já de volta no clima da sua terça-feira. Que bom ter você por aqui. Obrigado a sua companhia, obrigado a sua audiência, tá? Olha, abrindo esse bloco com Gerson Rufino, a música Barrabás. Essa todo mundo conhece.

0: Michael perto de ti, Júnior e Matheus, minha sina. É o Sertanejo Gospel, edição de terça-feira, 30 de junho. Que bom ter você ligado com a gente no comércio, você na sua loja, na sua padaria, confeitaria, você frentista no seu caminhão, no seu táxi, motorista de aplicativo. Obrigado a sua audiência, tá? Intervalo e eu volto com Gilead Inácio.
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1: Que coisa boa ter você por aqui também. Obrigado a sua companhia, sua audiência. Terça-feira, 30 de junho, é o seu dia. Olha, é o seu aniversário. Então, parabéns pra você nessa data querida. Muitas felicidades, muitos e muitos anos de vida. Que o Senhor te abençoe, te dê santidade, muitos anos de vida, muitas felicidades, tá? Parabéns, meu irmão. Parabéns, minha irmã. Feliz aniversário. Feliz nova idade. Hoje é o Dia Internacional do Asteroide. É dia também internacional do profissional em biotecnologia, Dia Internacional do Parlamentarismo, Dia da Mídia Social, é Dia do Fiscal Federal Agropecuário, é aniversário de Porto Seguro na Bahia e Comendador Levi Gaspariano, Rio de Janeiro. Homenageando você que faz aniversário hoje, tem André e Felipe. Deus é contigo.

0: Tiago Mack, Toró de bênçãos, amém, que comece bem esse novo mês a partir de amanhã, aqui na sua vida, no seu trabalho, na sua casa, em nome de Jesus, um Toró de bênçãos. Fica aqui comigo, Gilead Inácio também louvou aqui no nosso Sertanejo Gospel, que volta já já com o bloco final de hoje.
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5: 8 horas e 7 minutos.

0: Pacão, rapaz, essa noite eu não dormi de jeito nenhum, só.
1: Ué, eu tô vendo mesmo, seus olhos estão meio inchados. Por que tu não dormiu, homem?
0: Rapaz, eu não sei da onde que saiu um rato comodão, rapaz, do tamanho de um gato. Começou a andar em cima da cabeceira da cama assim, a mulher gritou com aquele negócio. Aí começou a gritar, paciência, mata, mata, mata então, ai. E você sabe que eu tenho medo de rato, né? E eu falei, eu não vou matar não. Ela mata, mata, e começou a gritar, e eu peguei o rodo, subi em cima da cadeira, e o rato começou a subir também, eu subi em cima da mesa, e ela mata, mata, mata. E nós morávamos num apartamentinho embaixo, e tinha uns vizinhos em cima, sabe? Aí os vizinhos começaram a escutar aquele barulheiro, pá, pá, e mata, mata. Aí a vizinha falou assim, nossa, meu bem, acorda, acorda. Ó, o vizinho lá embaixo tá querendo matar a mulher dele. E a minha mulher, mata então, mata, eu pá, pá. Aí a vizinha falou assim, liga pra polícia, liga pra polícia. Aí o...

0: 8:09.
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2: Você tá sabendo que de segunda a sexta estamos juntos, né? No nosso programa campeão em audiência, o Sertanejo Gospel. É muito bom também ter você por aqui. Aumenta o som do seu rádio pra fechar o bloco final de hoje. Tem Daniel e Samuel, Não Temerei.

0: Ser Marco e Adriano, amigo do rei. E assim fechamos bem, muito bem a edição de hoje. Mais um Sertanejo Gospel. Não desliga o seu rádio. Na sequência, mais um programa chegando por aqui, vai fazer companhia. Eu volto amanhã, no mesmo horário, e conto com a sua audiência, tá? Deus abençoe e te guarde. Um forte abraço e até amanhã. Você me empresta o seu coração. Empresta. Tchau.
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2: 8 horas e 21 minutos.

0: That was amazing, guys. 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
6: Oi, chegando a nossa super terça, chegando a nossa edição, chegando o nosso momento, último dia do mês de junho. Talvez hoje, né, seja um bom momento para deixar algumas cargas para trás, seguir mais leve, seguir em frente, acreditar nas coisas boas que Deus prepara na sua vida. Está no ar a nossa edição de terça-feira, hoje data de 30 de junho, último dia deste mês abençoado. A nossa programação segue uma hora de grandes momentos e eu, Márcia Santolin, apresento o programa. Vamos ouvir a primeira com Arnaldo Quaresma cantando Deus é Bom.

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1: Aqui nas primeiras canções do dia teve Maria Marçal, Eu Não Perdi o Controle. Nem tudo precisa ser levado para o próximo mês, hein? Já já estaremos contigo de volta com o programa.
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4: 8 horas e 45 minutos.
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5: Olá, hoje é terça-feira e você confere as primeiras informações do dia. A eliminação da Coreia do Sul, ainda na fase de grupos da Copa do Mundo, causou perplexidade no presidente. Após a confirmação da queda precoce, o chefe de Estado lamentou o desempenho da seleção no torneio, direcionou a responsabilidade ao técnico e cobrou uma investigação do governo sobre a campanha. Em um longo comunicado nas redes sociais, o presidente atribuiu a queda precoce à escolha do técnico. Voltamos em instantes com mais um bloco de notícias.

eleições da sua rádio. A nova edição da pesquisa BTG Nexo sobre as eleições deste ano apontou a liderança do atual presidente da República, Luiz Inácio Lula da Silva, nos dois cenários de primeiro turno testados para a corrida rumo ao Palácio do Planalto. As entrevistas ocorreram entre sexta-feira e o último domingo, após a repercussão de eventos recentes que impactaram a opinião pública, como a investigação do senador Jax Wagner na Operação Compliance Zero e o vídeo publicado por Michele Bolsonaro com críticas ao senador e enteado Flávio Bolsonaro, também candidato à presidência da República. Voltamos em instantes com mais um bloco de notícias.

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2: Voltando com o nosso encontro, vamos ouvir aqui Dilson Vieira cantando, abrindo bloco com Move o Coração de Deus.

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1: Esse nosso bloco contou com Ludi, Canção da Esperança, Jana de Paula, O Tempo é Já. Algumas coisas precisam ser entregues a Deus, então entregue a Ele. Em instantes, a palavra para tocar o seu coração.
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8: De volta com mais informações da sua rádio. O ministro do STF, Alexandre de Moraes, deu 15 dias para que a Procuradoria-Geral da República se manifeste sobre a conclusão da Polícia Federal de que o senador Flávio Bolsonaro cometeu crime de calúnia contra o presidente Luiz Inácio Lula da Silva. A decisão é da última semana e foi publicada no processo ontem. A investigação se originou de um pedido do Ministério da Justiça e Segurança Pública que apontou em 3 de janeiro deste ano, Flávio publicou imagens que associavam o então presidente da Venezuela, o ditador Nicolás Maduro, ao presidente Lula, utilizando o seguinte texto: Lula será delatado. É o fim do foro de São Paulo. Tráfico internacional de drogas e armas, lavagem de dinheiro, suporte a terroristas e ditaduras, eleições fraudadas. Em sua defesa, a defesa de Flávio apresentou uma série de requerimentos pedindo a oitiva de testemunhas. Os nomes solicitados incluíam o líder da oposição venezuelana, Maria Corina Machado, o procurador-geral dos Estados Unidos e o senador Sérgio Moro. Voltamos em instantes com o último bloco. Bloco de notícias.
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10: 9:07.
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1: Dando sequência à nossa abençoada terça, ao nosso grande programa, nós vamos agora trazendo uma reflexão na nossa edição.
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1: Existem preocupações que carregamos por tempo demais. Mágoas, culpas, medos, frustrações, situações que insistimos em controlar. Mas Deus nunca pediu para você carregar tudo sozinho. Antes de encerrar junho, entregue aquilo que tem pesado no seu coração. O novo mês merece encontrar uma alma mais leve e uma fé mais forte. 1 Pedro 5, versículo 7. Lancem sobre ele toda a sua ansiedade, porque ele tem cuidado de vocês. Deixe o peso com Deus. Vamos ouvir Jader Dias, A Senha.

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1: Aqui teve no Encontro Nívia Soares quem é? Como Nosso Deus, versão ao vivo pra você. Já vem mais. Agora acompanhe o nosso recado.
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2: 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Tocando o céu. 9 horas e 21 minutos.

da sua rádio. 5 pessoas morreram após um tiroteio na cidade de Stade, no norte da Alemanha, e um suspeito do sexo masculino foi detido. O motivo ainda está sendo investigado. A mídia local informou que o incidente ocorreu em um centro juvenil no centro de Stade, uma cidade com pouco mais de 50 mil habitantes a oeste de Hamburgo. Algumas reportagens mencionaram vários suspeitos, mas a polícia não confirmou essa informação imediatamente. Essas são as últimas informações da sua rádio.

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1: 9:22.
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5: Gratidão pela sua audiência de hoje, desta semana abençoada. Seguimos nessa terça. Agora ouviremos Derrama a Sua Glória, Henrique Soares.
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1: Fechando, Sandra Pires cantou O Meu Tudo é Deus, Kevin Rodrigues, com essa indiferença. Entre no novo mês mais leve. Amanhã estaremos aqui esperando sua companhia para mais um abençoado programa. Até lá.
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1: 9 horas e 43 minutos.

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0: 9:54.
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0: 10:02.
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1: 10 horas e 14 minutos.

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0: 10:33.
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0: 10:46.
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0: 11 horas em ponto.
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2: Porque está escrito e acontecerá nos últimos dias, diz o Senhor, e derramarei do meu espírito sobre toda a carne. Vossos filhos e vossas filhas profetizarão. Vossos velhos sonharão. E vossos jovens terão visões. Até sobre os meus servos e sobre as minhas servas, derramarei do meu espírito naqueles dias.

0: meu Deus, meu Pai. Esta pessoa que está ouvindo este, quem sabe está angustiada, triste. Ah, meu Deus, com a tua mão, venha derramar o seu espírito.
1: Olá, amados e queridos irmãos em Cristo e ouvintes do programa Missão de Jesus. Aceitem a doce paz do Senhor e Salvador Jesus Cristo, que tem o imenso prazer de vos cumprimentar nessa manhã de terça-feira. É a sua irmã em Cristo, a pastora Maria de Fátima Sardinha. Hoje é dia 30 de junho de 2026. Eu tenho certeza que hoje é o dia que Deus preparou para abençoar a sua vida. É o dia que Deus separou para alcançar a sua vida. Então, ouvinte, tenha sua fé acrescentada no Senhor e Salvador Jesus Cristo. Acredite que a bênção de Deus é sobre você, é sobre a sua vida, é sobre a sua casa, sobre a sua família. A mão de Deus está estendida sobre a sua vida para te dar vitória. O Senhor Deus está na tua direção, direcionando a tua vida em nome do Senhor Jesus. Então, tenha sua fé acrescentada, porque estarei aqui até ao meio-dia, levando a palavra do Senhor Jesus, levando as maravilhas de Deus e anunciando para você o que Deus pode, o que Deus faz na vida daquele que acredita no seu poder. Você está ouvindo o programa, é o programa Missão de Jesus, um programa que tem um órgão oficial das igrejas pentecostal, Missão de Jesus, e tem como líder, fundador, ele mesmo, pastor Gilson Sardinha, e essa que vos fala, a pastora Maria de Fátima Sardinha. Quero que você seja, em nome de Jesus, ricamente abençoado, que seus passos nesse dia sejam dirigidos pelo Senhor nosso Deus, e que os anjos do Senhor Jesus se acampem ao seu redor, em nome de Jesus, e você esteja sempre protegido em nome do Senhor Jesus. Queridos irmãos e amados ouvintes dessa programação, você que ouve de perto, você que ouve de longe, você que ouve aqui de Aparecida, de Goiânia, muito bom dia para todos os aparecidenses aqui, né, de Aparecida, de Goiânia.
2: Bom dia!
1: Muito bom dia também para todos os goianienses, que Deus os abençoe. Muita graça, com muita paz, com muita alegria em nome do Senhor Jesus. Quero também com muita alegria cumprimentar os irmãos que nos ouvem através das emissoras conectadas conosco nessa manhã. As emissoras de rádio que estão, né, nossas co-irmãs conectadas com a nova Betel FM, essa rádio potente que tem levado a bênção de Deus para os lares e as famílias. Eu quero, em nome de Jesus, salvar o povo de Deus, saudar na paz do Senhor Jesus, o povo de Deus aí mesmo em Salvador, Bahia, na capital baiana, ouvindo o programa Missão de Jesus pela nossa rádio co-irmã, a Rádio Rosa de Saron, que está aí na cidade de Alagoinhas, está sob a direção geral do nosso irmão, pastor Rogério Santos. Que Deus os abençoe, pastor Rogério. A bênção de Deus, a graça de Jesus Cristo seja sobre a sua vida agora e sempre, em nome do Senhor Jesus. Quero também saudar todos que ouvem essa programação através da Rádio Rosa de Saron, né, em outros estados do nosso Brasil, em outras cidades circunvizinhas aí, Alagoinhas. Que Deus abençoe a todos, em nome de Jesus. Quero também, em nome do Senhor Jesus, enviar minha saudação para os nossos irmãos aí da cidade de Aracaju, no estado de Sergipe. Deus abençoe os nossos irmãos sergipanos, em nome de Jesus, ouvindo o programa Missão de Jesus através da Rádio Rosa de Saron. A bênção de Deus é sobre a vida de cada um. E eu já quero repassar para cada irmão, para cada ouvinte que ouve essa programação através da Rádio Rosa de Saron, que o tema da nossa oração de hoje nós vamos fazer uma oração em favor dos enfermos, né? Vamos orar para Jesus curar os doentes, para Jesus libertar aqueles que estão enfermos, problemáticos e até mesmo desenganados pelos recursos humanos. Então, você que está doente, você que está no leito de dor, de enfermidade, você que de repente fez um exame e descobriu que você está com uma enfermidade incurável, de repente você fez um exame e você está assustado com o resultado do exame, Jesus Cristo, ele tem uma resposta, ele tem uma palavra para você, e a última palavra, ela vem do Senhor Jesus. Então, nós vamos orar em favor de todos que estão doentes, que estão enfermos, que estão no leito de enfermidade, em nome do Senhor Jesus. Se você é essa pessoa, então já comece aí a ligar, participar do programa Missão de Jesus, enviar sua mensagem de texto, seu áudio, pelos telefones aí na tela do seu celular, ou que seja na tela da sua televisão, é o 984-63-2064, eu disse 984-63-2064. Esse é o nosso WhatsApp, onde você pode acrescentar o 62, em nome de Jesus. Temos também o telefone fixo, é o 3574-2104. Eu disse 3574-2104. Com esse telefone, você vai falar com a nossa irmã Carol. Que Deus abençoe. Bom dia, irmão Carol.
2: Bom dia!
1: Deus abençoe a sua vida, em nome do Senhor Jesus. Então ligue e participe, em nome de Jesus, você que necessita da cura de uma enfermidade. Jesus vai curar suas enfermidades, creia tão somente. Quero também enviar minha saudação cristã para os nossos irmãos que nos ouvem através da Rádio Aramari, que Deus abençoe, aceitem a doce paz do Senhor Jesus. Também a Rádio Araci, que Deus abençoe os nossos irmãos que ouvem através da Rádio Araci, aí mesmo no estado da Bahia, em nome do Senhor Jesus. Quero também saudar com a paz do Senhor Jesus nossos irmãos que ouvem através da Rádio Missão de Jesus, a rádio própria da Igreja Pentecostal Missão de Jesus, também conectadíssima conosco aqui da Nova Betel FM. Que Deus abençoe os nossos irmãos que ouvem através da Rádio Missão de Jesus aí na cidade de Água Fria e povoados adjacentes, cidades adjacentes à Água Fria. Que Deus abençoe a vida de todos. Estou esperando a sua participação, em nome de Jesus, para a oração da cura divina, né? A oração do milagre. Você que está doente, você que está enfermo, não perca essa oração, porque eu tenho certeza que a mão de Deus vai arrancar todo o mal, toda a enfermidade, em nome do Senhor Jesus. Também eu quero cumprimentar os nossos irmãos que ouvem também através da rádio Água da Vida. Que Deus abençoe os nossos ouvintes que ouvem essa programação através da rádio Água da Vida. Que Deus abençoe a todos, em nome do Senhor Jesus. Quero também enviar a saudação cristã para os nossos irmãos aí da cidade aí de Água Fria e povoados adjacentes, o pastor José Reis, a sua família, os pastores aí, obreiros, obreiras. Que Deus abençoe a vida de todos, em nome de Jesus. E também eu não posso esquecer de enviar a saudação cristã para os nossos irmãos da África, os nossos irmãos ali da cidade de Moçambique, na África, também sintonizadíssimo com o programa Missão de Jesus. Deus abençoe, pastor Mateus. Deus abençoe a todos aí, em nome do Senhor e Salvador Jesus Cristo. Deus, ele tem um milagre na sua vida. E a palavra do Senhor Jesus para o seu coração nesta manhã está aqui no livro de Salmos, de número 30, né? O versículo é o versículo de número 2, que diz assim: Senhor, meu Deus, clamei a ti e tu me saraste. Esta é a palavra de Deus para a tua vida, para o teu coração neste dia, em nome do Senhor Jesus. Salmo de número 30 e versículo de número 2, né? Senhor meu Deus, clamei a ti e tu me saraste. Então, Jesus, ele quer sarar a tua enfermidade. Jesus, ele quer operar.

Estou com uma fé maravilhosa. Eu creio que Deus vai operar milagre nessa manhã. Eu creio que Jesus, ele vai visitar alguém que está doente, que está enfermo. Alguém que está chorando com uma dor, com uma enfermidade. Alguém que está chorando em desespero porque recebeu um diagnóstico que não esperava. Eu tenho certeza que Jesus, ele vai fazer.

0: tempo. Em nome do Senhor Jesus, Jesus, ele é o mesmo de ontem, ele é hoje, ele é eternamente, ele tem, ele pode, ele faz, porque ele é Deus. Eu quero, em nome de Jesus, hoje começar a oração mais cedo. Então, não se atrase, não fique, não deixe para a última hora. Já ligue, já participe, já deixe o seu pedido de oração em nome de Jesus, porque eu estou sentindo de Deus que Deus vai fazer milagre nessa manhã onde você está. Deus, ele é onipotente, onipresente, ele é onisciente, ele é, está aqui e está aí onde você está. Ele está em todo mundo, a mão de Deus está estendida para abençoar a sua vida. Não posso esquecer de uma certa feita que orava por intercessão a Deus, e Deus me mostrou um braço estendido, um braço muito grande, e Deus falava comigo: este braço, esta mão é a minha mão que está alcançando vidas em que você está apresentando. Então eu tenho certeza que eu vou orar daqui, e aonde você estiver, Deus vai fazer o milagre da sua vida. Então acredite, então somente. Não é eu que vou fazer o milagre, é o meu Deus. É o meu Senhor e Salvador Jesus Cristo, aquele que operou no passado, aleluia. Aquele que fez maravilhas no passado, vai fazer na sua vida nessa manhã de terça-feira. Então creia tão somente, e para que você tenha, ouvinte, a sua fé acrescentada no Senhor Jesus, para você ver que Deus, ele faz milagre, ele continua a operar milagre. Você vai ouvir pessoas que compareceram na igreja pentecostal, missão de Jesus, enfermo, problemático, pessoas até desenganadas pelos recursos humanos, Jesus fez a obra, Jesus operou maravilha. Vamos ouvir então testemunho de curas e libertações em nome de Jesus.
1: Nasci de um tamanho de um caroço de arroz na minha cabeça, no meu cérebro. Isso foi a semana atrasada, né? Eu fui revelada na igreja.
2: Sentia dores?
1: Sentia apontada. Deu uma apontada assim para a riba, assim, e aí eu senti aquela dor assim, tremendo, sabe? Mas de vez em quando.
2: Jesus revelou?
1: Jesus revelou, aí eu fui curado, em nome de Jesus.
2: Desapareceu?
1: Desapareceu, nunca mais.
2: Então nem, pode bater palma?
1: Não, nada, em nome de Jesus.
2: E o pastor Roberto lembra disso. O nome desse rapaz chamado Caetano. Não é isso, pastor Roberto?
1: Caetano.
2: Com três tumores no cérebro. Três. O rapaz estava acordando na conta dessa parede. Eu dobrei o meu joelho e falei: se Deus está na minha vida, esse homem vai ser curado aqui agora. Desenganado, eu estava amarelo e roubo, a cabeça roxa. Já estava andando assim, ó, andando meio aéreo já. Eu fiz a oração e Deus falou comigo: manda ele no melhor especialista. Aleluia! Ele foi. Isso. Pastor Roberto, completo aí, o que foi que aconteceu?
3: Ele foi curado, ele ajoelhou lá na igreja, quer dizer, se humilhou na presença de Deus e Deus curou ele. E hoje, esse testemunho já tem um tempo. É interessante isso, porque ele está bem, graças a Deus, foi curado, está trabalhando em Brasília agora.
2: Amém.

0: paz do Senhor, meus amados irmãos. Eu gostaria de estar dando um testemunho. A minha filha, Jesus curou ela de epilepsia. Ela dava convulsão 5 vezes ao dia e Jesus curou ela. Ela também não comia nada. Uma criança já com 7 anos, 8 anos, ela não comia nada, não bebia nem água. Coisas que criança gosta, balinha, pelurito. Ela também não chupava. E aí Deus fez uma obra poderosa na vida dela. E hoje, graças a Deus, ela come de tudo. Deus é fiel, nas promessas dele. Eu também passei pelo vale da sombra da morte. Deus falou que eu ia passar pelo vale da sombra da morte.
1: Glória a Deus, que maravilha, né, irmãos? Testemunhos de milagre, né? Nós ouvimos dois primeiros testemunhos que as pessoas contam de viva voz o que Deus fez, né? O nosso irmão Valdinho, ele era portador de um caroço canceroso, um tumor canceroso no cérebro, e foi revelado na igreja. E Jesus fez um milagre, né? Jesus operou um milagre. Ele hoje permanece na fé, um presbítero da casa de Deus. Porque Jesus deu vida em abundância para o nosso irmão, presbítero Valdim, né? Nós ouvimos também esse irmão também testificando, né? O pastor testificando sobre o testemunho do irmão Caetano, que ele tinha 3 tumores cancerosos no cérebro. Ouvinte, um milagre como esse só Jesus pode fazer, só Deus pode operar milagre. Só o Senhor Jesus pode manifestar o seu poder, a medicina não pode. A medicina faz o possível, mas Deus, ele faz o impossível. Esse homem, ele tinha 3 tumores cancerosos no cérebro. E Jesus repreendeu, ele hoje trabalha livremente porque ele foi liberto por Jesus. A nossa irmã também, Sirlene, né, ela testifica que a sua filha era uma pessoa epilética, nem comer, não conseguia comer. Mas Jesus repreendeu aquele espírito da epilepsia, né? E deu saúde para aquela jovem. Eu conheço a irmã Silene, eu conheço a jovem também, né, que foi curada da epilepsia em nome de Jesus. Então, ouvinte, se isso aí não for milagre, eu não sei mais o que é um milagre. Porque Deus, ele é o mesmo de ontem, hoje, ele é eternamente. Você crê que Jesus cura a tua enfermidade? Você crê que Jesus te ressuscita? Você crê que as mãos de Deus é sobre sua vida quando a medicina diz para você vá para casa porque não tem mais solução? Jesus, ele opera o milagre. Jesus, ele opera, ouvinte, no impossível. Ele faz milagre acontecer. Então, não fique de fora. Ligue, participe. Entre na oração da cura divina. Hoje é a oração pelos enfermos. Jesus vai curar. Jesus vai libertar alguém que nesta manhã ligar pedindo oração para Jesus curar uma enfermidade. Eu tenho certeza que Deus já está com as mãos estendidas e vai curar a tua enfermidade em nome de Jesus. Então, tome posse dessa vitória. Seja curado, seja libertado em nome do Senhor e Salvador Jesus Cristo. A vitória é nossa, ouvinte, pelo sangue do Senhor Jesus. E eu quero aproveitar também já para chamar a atenção dos ouvintes, dos irmãos aqui do setor Tiradentes, dos irmãos de Aparecida de Goiânia, de modo em geral, porque amanhã acontece uma grande concentração de fé. Acontece a grande campanha, conquistando o impossível de Deus. O que é que você quer conquistar da parte de Deus? Jesus, ele tem um milagre. Jesus, ele quer abençoar a sua vida. Então, não deixe de participar dessa concentração amanhã, às 8 horas da manhã. A igreja já está aberta. Ali vai estar um homem de Deus na porta da igreja te recebendo e fazendo a unção com azeite no alto da sua cabeça. E Jesus vai transbordar a sua vida de vitória. E ali também o pastor Gilson Sardinha pregando a palavra do Senhor e profetizando a bênção de Deus nessa quarta-feira, uma campanha da prosperidade de Deus. Deus, ele é Deus de multiplicação, é Deus de prosperidade. Então, não fique de fora nessa quarta-feira, às 8 horas da manhã. O endereço é bem fácil, ouvinte, é aqui mesmo, na rua 3, quadra 74, lote 2, aqui esquina com a drogaria Tiradentes, onde o milagre de Deus espera por você. E lembrando ainda que à noite, nós temos também uma concentração de fé nesse mesmo endereço, essa mesma campanha com a presença dele mesmo, o pastor Alessandro, pregando a palavra do Senhor e orando pelos dons do Espírito Santo. Eu quero também chamar a atenção dos irmãos do Colina Azul e setores adjacentes ao Colina Azul. Atenção, muita atenção, irmãos do Colina Azul, porque a nossa igreja também está em chama do Espírito Santo dentro dessa campanha Conquistando o Impossível. Então, você não pode ficar de fora. É aí mesmo, na Avenida Dom Fernando, quadra 20, lote 24. E a presença também é dele mesmo, o pastor Gilson Sardinha, ao lado do pastor João Magalhães, demais obreiros e obreiras da casa de Deus, demais pastores e pastoras, também pregando a palavra do Senhor Jesus e orando forte pela sua vida, para que Deus venha te dar prosperidade em nome do Senhor Jesus. E agora nós vamos com muita alegria chamar os nossos irmãos, nossos pastores que já estão na ponta da linha com muita alegria, e também vai falar com cada irmão, com cada ouvinte. Vamos chamar primeiro o nosso irmão pastor José Reis, está ansioso para falar das maravilhas de Deus em nome do Senhor Jesus. Pai do Senhor Jesus, pastor José Reis, é com você, homem de Deus.
2: A paz do Senhor Jesus, pastora Fátima, queridos ouvintes da programação Missão de Jesus. É uma satisfação, uma alegria muito grande voltar a falar com todos nesta terça-feira. Terça-feira maravilhosa, né? Estou muito feliz, tá? Por voltar a falar com todos os queridos irmãos da programação Missão de Jesus. Lembrando que amanhã é quarta-feira e que amanhã teremos uma grande concentração de fé na Igreja Pentecostal Missão de Jesus, sede estadual, né? Amanhã é a continuação da campanha, Conquistando o Impossível, aonde Deus estará operando maravilha, milagres. Quero avisar os irmãos aí de Aparecida de Goiânia que na quarta, na sexta e no domingo, esses três dias estamos em campanha, né? O homem de Deus, o pastor Gilson Sardinha, estará pregando a palavra de Deus e orando em favor de todos. E vocês não podem marcar um outro compromisso esses dias, né? Vão para a igreja receber a bênção de Deus nosso Pai. Quarta-feira, Conquistando o Impossível, ou seja, amanhã, né? Amanhã, quarta-feira, às 8 horas da manhã. Amanhã, às 8 horas da manhã, as portas da sede estadual já está aberta para receber você e a sua família, seu vizinho, seu parente, o seu amigo. Leve com você, ouvintes, para receber a bênção de Deus, nosso Pai. 8 da manhã, ali na sede estadual, na rua 3, quadra 74, lote 2, no Jardim Tiradentes. Sexta-feira é aquela grande campanha maravilhosa, os 7 mergulhos de Namã. São campanhas bíblicas, tá? Campanhas bíblicas aonde você vai receber a sua bênção, a sua vitória. Você vai fazer um sacrifício e estar ali na igreja para receber as bênçãos de Deus. Domingo pela manhã também é aquela grande campanha do clamor a Deus. Campanha do grande clamor a Deus, aonde aos domingos pela manhã Deus tem operado milagres também. Operados maravilhas. Quero dizer a vocês, ouvintes, que todo dia é dia de milagre, né? Todo dia de cultos são dias de bênção na Igreja Pentecostal Missão de Jesus, ali mesmo na rua 3, quadra 74, lote 2, no Jardim Tiradentes. Lembrando também que não somente ali na sede estadual, mas na sede mundial também está ali também o homem de Deus, o pastor Gilson, pastora Fátima, né, o pastor João e demais pastores reunidos ali, né, a qual os dias a nossa pastora Fátima, ela vai citar para vocês os dias onde você pode estar ali na sede mundial para receber a sua bênção. Pastora Fátima também vai falar os dias de culto aí na sede, na subsede, ali na Avenida 8, esquina com a 21 de abril, né? Também nós temos cultos aí durante a semana, onde vocês não poderão perder, irão comparecer e receber a bênção de Deus nosso Pai. E lembrando os irmãos aqui de Água Fria, atenção, hein? A nossa igreja está aqui na Pintada, nossa igreja, a todos os irmãos de Água Fria, de toda a região, quero dizer que a nossa igreja está aqui na Pintada, Estrada Água Fria, Lamarão, quilômetro 5, aqui na BA 400, aonde vocês poderão comparecer e receber a bênção de Deus nosso Pai. Lembrando que quarta-feira, amanhã, nós temos cultos no horário das 19 horas, aonde estaremos juntos com todos os irmãos aqui da Pintada, os irmãos de Água Fria, vocês da Baixa da Mina, vocês também do Catana Nova, os irmãos também do Catana Velha, vocês do Catingal, da Cajaíra, vocês da Sapucaia, também os irmãos que nos ouvem lá na Malhada do Muro, né? Vocês também, de toda a região aqui, né? Da Matosa, enfim, todos são os nossos cordiais convidados a estar conosco amanhã, quarta-feira, no horário das 19 horas. Lembrando que aqui na nossa igreja, os cultos são à noite. Os cultos são à noite, onde vocês poderão receber a bênção de Deus nosso Pai na Igreja Pentecostal Missão de Jesus. Que Deus abençoe, pastora Fátima. Quero dizer aos ouvintes para ficar aí ligadinhos na programação Missão de Jesus, que a pastora Fátima vai dar todos os avisos, detalhes, aonde temos cultos, os pregadores, enfim, né? Aonde serão realizadas as grandes concentrações e os horários nas igrejas Pentecostal Missão de Jesus. Fiquem todos na paz do Senhor Jesus. Falou o pastor José Reis aqui, diretamente da Bahia para todo o Brasil, através do programa Missão de Jesus. Deus abençoe a todos.
1: Glória a Deus. Deus abençoe pastor José Reis por suas palavras amigas, suas palavras de incentivo, a Igreja Pentecostal Missão de Jesus, aí na cidade de Água Fria, que está localizada bem no coração de Água Fria, aí ao lado do Banco do Brasil. Também está em chama viva do Espírito Santo de Deus, onde você não pode perder as concentrações, ouvinte aí de Água Fria e povoados adjacentes à Água Fria. Você não pode perder as concentrações que são realizadas aí, em nome do Senhor Jesus. E agora nós vamos também, em nome de Jesus, chamar ele mesmo, nosso irmão pastor Alberto, que também já está na ponta da linha e vai falar com os nossos ouvintes nessa manhã de terça-feira. Paz do Senhor Jesus, pastor Alberto, é com você, homem de Deus.
3: Olá, pastora Maria de Fátima, paz do Senhor Jesus. Também quero cumprimentar aí todos os ouvintes com a doce paz do Senhor Jesus. Cumprimentando aí também a Carol aí nos trabalhos técnicos. Cumprimentar também as emissoras que transmitem aí o programa. Estou passando aí, sou o pastor Alberto. Estou passando aí também para convidar a todos os ouvintes para participar da campanha, né? Depois de um final de semana abençoado, a igreja em chama do Espírito Santo, neste final de semana, ontem à noite, na 8 com a 21 de abril, com o pastor Alessandro, aí que foi uma bênção, né? Muitas pessoas louvando a Deus, glorificando a Deus, foi uma bênção. Hoje de manhã, na 8, né, melhor dizendo, hoje de manhã, o circo de oração, com as irmãs na sede estadual, aqui na rua 3, quadra 74, lote 2, as irmãs em oração, né? O ciclo de oração foi uma bênção. E estou passando aí para compartilhar, convidar a todos para esta quarta-feira, amanhã, né? Logo de manhã, a partir das 8 horas da manhã, a igreja já está aberta, as orações. E quarta-feira, a campanha da prosperidade, conquistando o impossível. Então, ouvinte, você que está na escuta, você que mora aqui em Aparecida de Goiânia, em Jardim Tiradentes, bairro Tiradentes, setor adjacentes, venha participar. A Igreja Pentecostal Missão de Jesus, aí em chama do Espírito Santo, não prega religião, prega o poder de Deus, né? É independente da sua religião. É a sua presença é importante. Você que de repente não está dando nada certo, você que tem um sonho de abrir a sua empresa, de conquistar, né? Você que tem o sonho de melhorar de vida, venha buscar a Deus, buscar primeiro o reino de Deus e a sua justiça, e as demais coisas serão acrescentadas. Então, amanhã, o homem de Deus, pastor Gilson, vai estar orando forte e orando também pelos dons espirituais. De repente, você vai ser revelado, né? Então, Deus pode preparar tudo para você. Para Deus, nada é impossível. Então, amanhã, 8 horas da manhã, aqui na rua 3, quadra 74, lote 2, bem ao lado da drogaria Tiradentes, aqui que é um ponto de referência, né? No setor Jardim Tiradentes. Pega a sua família, venha buscar a Deus. Com certeza, na entrada ali, você já vai receber a unção no alto da sua cabeça. E bendita é a tua entrada e bendita será a sua saída. Deus abençoe, pastor. Obrigado pela oportunidade e até lá.
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1: Glória a Deus, graças a Deus. Voltei, amados, em nome do Senhor Jesus, com muita alegria. E quero reforçar nesta manhã, em nome de Jesus, eu ouvi o nosso irmão pastor Alberto, também o nosso irmão pastor Rogério Santos, né, anunciando a grande concentração de fé amanhã, às 8 horas da manhã, aqui mesmo no Jardim Tiradentes. Lembrando a todos que à noite também tem essa mesma concentração, aqui mesmo no Jardim Tiradentes e também lá no Colina Azul. Então não fique de fora, venha receber a bênção de Deus. Você que já participou da igreja, já visitou a igreja, recebeu bênção de Deus e por um motivo ou outro você afastou da igreja, volte, Jesus tem uma bênção para você. Jesus tem uma resposta para as suas interrogações. Abaixa tão somente você acreditar, abaixa você confiar no poder de Deus. Então venha estar conosco nessa quarta-feira, às 8 horas da manhã e também às 19 horas. Eu quero lembrar a todos que essa mesma campanha Conquistando o Meu Milagre, nós temos nos três horários e temos também a campanha de sexta-feira. A campanha de sexta-feira é o 7 mergulho de Namã, em nossas igrejas aqui no Colina, no setor Tiradentes, pela manhã. E também à noite, também aqui na Rua 3. E quinta-feira acontece lá na 21 de abril, em nome de Jesus. Então não perca essas concentrações, porque Deus tem uma bênção para você. E agora, nós vamos com muita alegria, eu vou ouvir uma canção, né? E eu tenho certeza que nessa canção, o Senhor Jesus, o Senhor que te sara, o Deus que faz milagre, o Deus que cura a tua enfermidade, ele está adentrando aí dentro da sua casa agora, para tocar na tua vida, acredite, e já vai tomando posse desse milagre em nome de Jesus. Vamos ouvir esta canção em nome de Jesus e que essa canção chegue na tua casa como um lenitivo para a tua vida, para a tua alma, como a cura para a tua enfermidade em nome de Jesus.

0: Aleluias, glórias a Deus. Jesus está passando na sua casa agora, ouvinte. Jesus está passando lá naquele hospital onde tem uma pessoa da sua família que está doente. Você acredita nisso? Você acredita que Jesus está entrando na sua casa agora? Abre o teu coração para Jesus. Entrega a tua vida ao Senhor Jesus. Entrega os teus caminhos ao Senhor e o mais Ele já está fazendo por você. A unção de Deus é muito grande aqui nos estúdios. Eu tenho certeza que Deus está visitando família, está entrando em lares agora, está abençoando vidas. Se você puder acreditar nesse milagre, tome posse em nome do meu Senhor e Salvador Jesus Cristo. Eu quero agora, em nome de Jesus, chamar ele mesmo, né? O pastor Gilson Sardinha, que também está ansioso para falar das maravilhas de Deus através dessa programação. Então, Pai do Senhor Jesus, pastor Gilson, é com você. Homem de Deus.
1: Graças a Deus. Obrigado, meu Deus, por esta oportunidade. A paz do Senhor, pastora Maria de Fátima, como as palavras que eu estou ouvindo agora, esses convites maravilhosos para as pessoas alcançar o milagre de Deus. É com muito prazer que neste momento eu cumprimento todos os nossos ouvintes que neste momento está ligadinho no programa Missão de Jesus, um programa líder de audiência há 15 anos transmitindo a palavra de Deus, pastora Maria de Fátima. E hoje, mais uma vez, diante dos microfones, a pastora Fátima convocando meu amigo, minha amiga, você para estar conosco nesta quarta-feira, às 8 horas da manhã, na sede estadual, Rua 3, quadra 74, lote 2, no Jardim Tiradentes, bem próximo ao primeiro semáforo da Avenida 8, onde você encontra o pronto-socorro do Senhor Jesus. A Igreja Missão de Jesus, né, pastora Fátima, o povo já consagrou como lugar de milagre. Nosso ouvinte está escutando aí testemunhas de pessoas, né, que foram curadas, libertadas, receberam prosperidade. E nesta quarta-feira, pastora Fátima, não será diferente. Às 8 horas da manhã, eu estarei em santo jejum a Deus, em o nome do Senhor Jesus, orando através das divinas revelações do Espírito Santo. É o nosso viver para ajudar as pessoas. Rua 3, quadra 74, lote 2, na Avenida 8, amados ouvintes, bem próximo ao primeiro semáforo da Avenida 8. Eu estarei com vocês, ao meu lado, os pastores, ali também, pastor Alberto, equipe de obreiros, orando forte para Deus abençoar a vida das pessoas que ali comparecer, dentro da grande campanha Conquistando o Impossível. Quantas pessoas, pastora Maria de Fátima, já não conquista mais, porque de repente criou um preconceito, não dá mais certo, não consigo, as portas estão fechadas, e quando Jesus está falando, eu sou a porta e bato. E esse programa, eu vejo a porta diante das pessoas que estão nos escutando, ou melhor, nos assistindo também, aí ao vivo, né, pastora Fátima? Que daqui um pouquinho vai ter a oração forte também para as pessoas que estão a longa distância ou estão perto, em o nome do Senhor Jesus. E amanhã, 8 horas da manhã, 8 horas da manhã, Rua 3, quadra 74, lote 2, ali bem próximo ao primeiro semáforo da Avenida 8. Que Deus abençoe, a paz do Senhor para todos, conquistando o impossível.
0: Glória a Deus, Deus abençoe pastor Gilson Sardinha. Nossa expectativa é muito grande, porque nós temos visto com nossos próprios olhos o que Deus ele tem feito na Igreja Pentecostal Missão de Jesus. Lembrando a todos que já já vamos entrar em oração em nome de Jesus. Se prepara aí com seu copo de água, sua peça de roupa. É oração para a cura das enfermidades. Então Jesus, ele é o Senhor que te sara. Vamos agora ainda chamar o nosso irmão pastor Alessandro também, que já está aí na ponta da linha, com muita ansiedade, com muita alegria, para falar do amor do Senhor Jesus. Pai do Senhor Jesus, pastor Alessandro, é com você, homem de Deus.
2: Glória a Deus. Muito bom dia, na paz do Senhor Jesus, pastora Fátima, pastora Rutineia. Muito bom dia, na paz do Senhor Jesus, a todos os nossos ouvintes, nossos telespectadores, que nos ouvem e nos assistem através da Nova Betel TV e emissoras conectadas conosco no programa Missão de Jesus. Eu sou o pastor Alessandro e eu quero dizer para você, meu amigo, para você, minha amiga, que ainda tem jeito, que ainda tem solução, que ainda a porta vai se abrir, porque a palavra de Deus, ela nos revela que coisas que são impossíveis para o homem, para Deus, não é impossível. Ou seja, não existe nada que seja impossível para o nosso Senhor. E eu quero convocar a você para estar conosco nesta quarta-feira, na maravilhosa campanha Conquistando o Impossível. Aquilo que para você, meu amigo, para você, minha amiga, já não tem mais jeito, aquilo que para você já deu como perdido, ainda há solução para o seu problema. Há também alegria plena no Senhor.

0: Senhor para as 8 horas da manhã e também às 19 horas na igreja sede estadual, aqui no Jardim Tiradentes, na rua 3, quadra 74, lote 2, onde pela manhã o pastor presidente, pastora presidente também, pastor Gilson, pastora Fátima e demais pastores vão estar com vocês. E à noite, às 19 horas, vai estar aí o pastora Isabel, pastor Carlos, juntos, orando pela sua vida, e com certeza você vai conquistar o seu milagre e a sua bênção para a honra e glória do nome do Senhor Jesus. Que Deus abençoe a todos, que todos tenham uma terça-feira poderosa, na presença e na paz do Senhor Jesus.
1: Glória a Deus, Deus abençoe o pastor Alessandro com suas palavras amigas, suas palavras de incentivo. Está aí, ouvinte, o convite para você não perder as concentrações. E lembre, não fique somente em ouvir o programa, mas venha ver com seus próprios olhos aquilo que Deus está fazendo na Igreja Pentecostal Missão de Jesus. E agora, como eu havia prometido, vamos começar a oração mais cedo em nome de Jesus. Eu já quero já chamar a nossa irmã Carol para citar o nome das pessoas que ligaram e participaram em nome de Jesus. É com você, irmã Carol.
2: Bom dia, pastora. Bom dia a todos os ouvintes.
1: Deus abençoe.
2: Então, vamos lá, pastora. A irmã Vera Lúcia, ela deixou as suas participações por áudio, pastora.
1: Amém.
3: Bom dia, pastor. Que a graça do Senhor nos acompanhe. Venho aqui te pedir, em orações, que ore pro meu irmão que levou a queda, que tá...
2: Amém, irmã. Vamos orar pelo
1: vamos
2: seu
1: orar,
2: irmão.
1: Sim.
2: A Luciana de Sapeaçu está pedindo oração pelo seu tio que sofreu um acidente e está no hospital.
1: Vamos orar, irmã Luciana.
2: Em nome de Jesus. A irmã Dilma de Água Fria está pedindo oração por todas as áreas da sua vida e por toda a sua família.
1: Vamos orar, irmã Dilma.
2: A irmã Antônia Kanieski. Opa.
1: Deus abençoe, irmã Antônia Kanieski.
2: Ela está ligadinha aqui no programa.
1: Pai do Senhor
2: programa.
1: Jesus, Deus te abençoe.
2: A irmã Márcia Ambrósia, ela deixou as suas participações por áudio também, pastora.
1: Vamos ouvir, irmã Márcia.
4: Graça e a paz a todos da rádio.
1: Amém.
4: Peço orações por mim, pela minha família. Pela minha...
2: Amém, irmã.
1: Vamos orar em nome de Jesus.
2: O irmão Aldair, ele também deixou as suas participações por áudio.
5: Bom dia, irmã.
1: Deus abençoe, irmã.
5: Irmão Aldair, eu quero pedir oração por mim, por minha família.
1: Amém, vamos orar.
2: A irmã Isabel, do bairro Itapuã, também deixou as suas participações por aqui,
1: Deus
2: pastora.
1: Deus abençoe, irmã Isabel.
6: Pai do Senhor, pastora Fátima. Pai do Senhor, pastora Rutineia. E Pai do Senhor para todas as pastoras.
1: Amém.
6: E Pai do Senhor, irmã Carolina. Peço oração para minha família, em nome do Senhor Jesus. Peço para minha mãezinha e família em umas, no nome do Senhor Jesus.
1: Vamos orar, irmã Isabel.
2: Amém, em nome de Jesus. A irmã Áurea, do Colonial Sul, também deixou suas participações por
1: Deus
2: aqui.
1: Deus abençoe,
2: pastora.
1: Irmã Áurea.
7: Oração pela minha família, por mim. Eu preciso muito da minha saúde. Do Augusto também.
1: Vamos orar, irmã Áurea.
2: Em nome de Jesus. E, pastora, vamos agora para os pedidos da Rádio Rosa de Saron. Antônio Pereira em Vitória da Conquista, Bahia e família. Irmã Zilma em Rio Branco, no Acre, pede oração por ele e pela sua família. O irmão Nero Wilson em Ana Paula, em Equador, Rio Grande do Norte. Irmão Lourdes e família em Água Fria, Bahia.
1: Vamos orar, irmão Lourdes.
2: Eduarda Imperatriz Maranhão e toda a sua família.
1: Vamos orar, Eduardo.
2: João Santos e família em Alagoinhas, Bahia.
1: Vamos orar, irmão João. Irmã Deus abençoe.
2: Irmã Naí e Rosalva em Iambupe, Bahia.
1: Deus abençoe, irmã Naí.
2: A irmã Isabel e família em Ana Mari, Bahia.
1: Deus abençoe, irmã Isabel.
2: Pastor Domingos Tavares e sua esposa, pastor Isabel em Joinville, Santa Catarina. E
1: Deus abençoe, pastor Domingos.
2: Amém. Marinalva em Cacoal, Rondônia.
1: Deus abençoe, Marinalva.
2: Pastor, essas foram nossas participações pelo WhatsApp, agora vamos para o YouTube. A irmã Marira Neide está pedindo oração pela sua família.
1: Vamos orar, irmã Marira Neide.
2: Amém. Teve um irmão aqui que não falou o nome dele, mas ele está pedindo oração por todos da sua família.
1: Nós vamos orar em nome de Jesus.
2: O Ronaldo está pedindo oração pela cura dos seus rins e pressão alta.
1: Vamos orar, irmão Ronaldo, Jesus te cura.
2: E ele também está pedindo oração por todos da sua família.
1: Vamos orar em nome de Jesus.
2: O Jorge Luiz está pedindo oração pela sua vida espiritual.
1: Vamos orar, irmão Jorge.
2: A evangelista Wênia está pedindo oração por ela e pela sua família.
1: Vamos orar, irmã Wênia. Deus abençoe.
2: Teve um ouvinte que pediu oração pelo seu relacionamento.
1: Vamos orar em nome de Jesus.
2: Amém. O Léo José está pedindo oração por ele. A irmã Rosana está pedindo oração por ela e pela sua família lá em Mato Grosso.
1: Amém. Vamos orar em nome de Jesus.
2: A pastora Rutinéia está ligadinha aqui no programa.
1: Deus abençoe, pastora. Minha pastora, Pai do Senhor.
2: A irmã Maria Pereira está pedindo oração pela sua família.
1: Deus abençoe, irmã Maria Pereira. Um abraço.
2: Amém. E a Joana Rodrigues está pedindo oração pela sua família e também está pedindo oração por gratidão.
1: Amém. Deus abençoe, irmã Joana.
2: E pastora, essas foram nossas participações de hoje.
1: Vamos entrar na presença de Deus em oração agora. Pega aí seu copo de água.
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1: Vamos entrar na presença do Senhor Deus em oração nesse momento. Pegue aí o copo de água, a peça de roupa. Se puder, ajoelhar, joelho em nome de Jesus e vamos falar com Deus. Bondoso Deus e eterno Pai, de nosso Senhor e Salvador Jesus Cristo. Pai querido, é oração, meu Deus, pela cura das enfermidades. Senhor Jesus, e nesse momento, meu Pai, o Senhor sabe, Senhor, onde tem pessoas, Pai, que está doente, que está enfermo, Senhor. Pessoas, meu Deus, que já fizeram vários diagnósticos médicos, Senhor, e a medicina não consegue encontrar o mal, a enfermidade. Mas o Senhor sabe, meu Deus, perfeitamente, Pai, onde está a dor, onde está a enfermidade, meu Deus, de que essa pessoa se queixa, Pai, e nesse momento eu me volto a Ti, Senhor. Deus, para orar em favor dessa pessoa, meu Pai. Eu oro ao Senhor pela vida da irmã Maria Iraneide, Jesus, a larga distância, Senhor. Pai, vai de encontro, meu Deus, a tua filha, Senhor da Vitória. Vai abençoar a casa, a família, meu Deus, em nome de Jesus, Pai. Entrega para ela a bênção ao qual ela está buscando, meu Deus. Também, Deus poderoso, eu oro, meu Deus, pela família, Senhor, do Júlio, meu Deus, e de mais pessoas que está descrito o nome aqui, nesse pedido de oração, meu Deus, o Júlio, a Rose, a Vilmar, a Simone, a Denise, a Érica, Senhor, a Jéssica, a Edna, a Alexandra, meu Deus, o Renan. Deus, em nome de Jesus Cristo, vai de encontro ao Pedro, ao João, ao Tom e ao Sérgio, meu Deus, ao Polaco, Senhor Felipe. Jesus, visita essas vidas agora, vai de encontro, Pai. Eu não sei o que essas pessoas necessitam, meu Deus, mas o Senhor conhece a necessidade, Pai. E com minha oração pela cura, meu Deus, eu te peço, Senhor, que o Senhor cure a carne, meu Deus, a alma, o espírito, o coração dessas pessoas, meu Deus, em nome de Jesus, meu Pai. Eu oro em favor do Ronaldo, Senhor. Jesus, vai de encontro ao Ronaldo, meu Deus, em nome de Jesus, que está, meu Deus, com a pressão alta, meu Deus. Senhor, vai de encontro a ele, cura o coração, Senhor. Repreende esse caroço, meu Deus, no pescoço dessa pessoa, Pai. Deus, essa enfermidade, Jesus querido, não pode permanecer na vida desse homem, Deus. Vai de encontro agora, toca nesse pescoço, meu Deus, e arranca esse caroço agora, Pai, em nome de Jesus Cristo, Pai, leva a cura, meu Deus, leva um milagre, abençoando, Senhor, a esposa, meu Deus, a Tatiane, Senhor, que tem um nódulo no seio, meu Deus, quanto mal, Senhor, na vida dessa família, Pai, mas agora, meu Deus, entra com a cura, com milagre, meu Deus, Jesus, arranca esse tumor no seio, Pai, Jesus, cura essa mulher dessa enfermidade, meu Deus. Eu creio no teu poder, Senhor. Faça esse mal desaparecer agora, meu Deus. Eu oro em favor do Ronaldo, meu Deus. Vai de encontro ao Ronaldo. Visita a família dele, meu Deus. Toma nas tuas mãos, Senhor. Jesus, cura as enfermidades, meu Deus. Também do Jorge Luiz, Senhor. A vida espiritual dele, meu Deus. Cura, Senhor. A vida espiritual restitui, meu Deus, em nome de Jesus. Pai, renova a fé dele, Pai. Visita a irmã Luiz.
9: Duênia, meu Deus, a sua família, Senhor, a sua netinha, a sua mãe, meu Deus, a sua família, Senhor, está cobertada com o sangue de Jesus Cristo, Deus, em nome de Jesus Cristo, meu Pai, vai de encontro, meu Deus, a restauração, Deus, do relacionamento do Roberto Pereira e a Maria dos Remédios Queiroz, Pai, Senhor, repreende todo laço, todo embaraço, todo espírito da inveja contra esse casal, Pai, contra esse relacionamento, Senhor, lança por terra, em nome de Jesus Cristo, meu Deus e meu Pai, visita, meu Deus, irmão José, a sua família, a irmã Maria Pereira, meu Deus, a pastora Rutineia, Senhor, em nome de Jesus Cristo, eu oro pela cura, meu Pai, dessa pessoa que está no leito de dor, de enfermidade, Deus, consagra esse copo com água, essa peça de roupa, meu Pai, para quando essa pessoa, meu Deus, fazer uso dessa água, Senhor, fazer uso dessa roupa, um milagre, meu Deus, seja imediato, Senhor, arranca, meu Pai, esse tumor canceroso, Pai, essa enfermidade maligna, essa seta de enfermidade, em nome do Senhor e Salvador Jesus Cristo, nós cremos, Pai, no teu poder, em nome de Jesus Cristo, meu Deus, confirma, meu Pai, o milagre, a vitória, a cura, a libertação, sara esse doente, Senhor, cura essa enfermidade, entra nesse lar agora, Pai, eu creio, meu Deus, que as enfermidades já desapareceram, as obras do diabo já caíram por terra, em nome de Jesus, e essa pessoa está abençoada, está sarada, em teu nome, Jesus. Amém. Amém? Diga amém, ouvinte. E agora, com muita fé, beba dessa água. Ela é o remédio para curar a tua dor. Em nome de Jesus, seja curado, seja sarado, em nome de Jesus. Glórias a Deus. Chegamos ao término da programação, ouvinte. Volte a nos ouvir amanhã nesse mesmo horário, por essa mesma emissora, em nome do Senhor Jesus, na voz do pastor Alberto. E aqui quem despede todos com a paz do Senhor Jesus é sua irmã em Cristo, a pastora Maria de Fátima Sardinha. Paz do Senhor Jesus.

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0: 12:07.
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3: Alô você, graça e paz, povo de Deus, nós estamos chegando para mais uma viagem no tempo, mais uma viagem através do mundo da música evangélica, começando pela graça de Deus, programa Matando Saudade, edição de terça-feira, ainda começo de semana, hoje dia 30 de junho de 2026, último programa do sexto mês do ano. Pois é, tempo passa rápido demais, né? Último dia do mês, último programa do sexto mês do ano. Eu sou Ezequiel Ferreira. Durante a próxima hora, você vai ouvir comigo canções que marcaram época, marcaram gerações. Então, aumente o volume do rádio. É o programa Matando Saudade começando. E começando muito bem nesta terça-feira. Começando com Elda Marcon.

0: Santos, Grupo Reviver, Sangue Precioso. E abrindo o programa, a Elda Marcon cantou pra gente Lindas Moradas. É o programa Matando Saudade com você, viajando no tempo, trazendo o passado de presente no seu rádio. Rápido intervalo e já já eu volto com muito, muito mais. Não sai daí.
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3: 12:19.
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0: Já estou de volta com você, trazendo as canções que marcaram época, marcaram gerações. Prazer enorme estar com você todos os dias, nesse horário, nesta rádio, fazendo essa viagem no tempo, trazendo canções que você não ouve mais por aí, aquelas que você quase esqueceu. Meu abraço pro irmão Leoni Barroso, tá conosco todos os dias, ligado na programação, voltando do trabalho e ouvindo o programa lá em Manaus. Bom descanso para você, meu irmão. Deus abençoe. Abraços para Késia Santos, na Bahia, conosco, indo pro trabalho e ouvindo a programação. Bom trabalho para você, minha irmã. Aumenta o som, porque tem mais, muito mais. Oficina G3 abrindo a sequência. O tempo.

0: Rendite tudo a Jesus, daí a canção do Valdeci Aguiar, canção linda demais. Ouvimos antes Vanilda de Paula, Razão de Viver. Abrindo a sequência, nós tivemos Oficina G3, O Tempo. Tá chegando o intervalo daqui a pouquinho. Daqui a pouquinho tem mais clássicos da música evangélica para você recordar comigo aqui no programa Matando Saudade, edição desta terça-feira. Não sai daí. O intervalo, você já sabe, é o intervalo mais rápido do rádio e já já eu volto com muito, muito mais.
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3: Doze horas e 36 minutos.
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0: De volta, a viagem continua, programa Matando Saudades segue, louvando e adorando a Deus, trazendo o passado de presente no seu rádio nesta terça-feira abençoada. Prazer enorme estar com você, prazer muito grande saber que você está conosco, ligado na programação. E você que está conosco, manda mensagem pra gente acessando o portal www.pedidomusical.com.br. Participe. Ou então manda mensagem no WhatsApp da nossa produção, 419-9829-5627. 419-9829-5627, para você mandar tua mensagem, o seu pedido musical. Abraços pro irmão Wagner, tá lá na Bahia, conosco todos os dias, ligado na programação. Que Deus abençoe, irmão Wagner, a esposa Solineide, os filhos Miguel e Natan, sempre, sempre conosco, acompanhando a programação. Que maravilha, que bênção, que Deus abençoe. Abrindo a sequência, Ruama, melhor amigo.

0: versão da Adriana Marques. Canção linda demais. Vamos antes, Rodolfo Abrantes, Saudades de Casa. Abrindo a sequência, Ruama, O Melhor Amigo. Tá chegando o último intervalo do programa, já já eu volto com você para a última sequência de clássicos da música evangélica aqui no nosso programa Matando Saudade, edição desta terça-feira. Não sai daí, o intervalo você já sabe, você já conhece, é o intervalo mais rápido do rádio e eu volto já com muito mais.
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4: 12:52.
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0: De volta com você agora para a última sequência de clássicos da música evangélica, aqui no nosso programa Matando Saudade, edição desta terça-feira. Tempo que passa rápido demais, né? É tão bom estar aqui, tempo passa rápido demais. Meu abraço para as costureiras conosco lá em Santa Catarina, ouvindo a nossa programação, que Deus abençoe. Bom trabalho para vocês, tá bom? Obrigado pelo carinho, obrigado pela audiência. As costureiras em Guabiruba, em Brusque, em Blumenau, sempre acompanhando a nossa programação, que Deus abençoe. Abrindo a última sequência, Oséias de Paula, A Melhor Coisa Que Eu Já Fiz.

Milagre Senhor, tá aí a canção do Prisma Brasil, finalizando o programa Matando Saudade, edição desta terça-feira. Ouvimos antes Ismael Ramos, Sonhos. Abrindo a última sequência, nós tivemos Osés de Paula, A Melhor Coisa Que Eu Já Fiz. E assim finalizamos o programa Matando Saudade. Sou grato a Deus pela oportunidade de ter estado aqui com você, louvando e adorando a Deus, fazendo essa viagem no tempo. E sou grato a você pelo carinho, pela audiência, pela participação. Muito obrigado de coração. O programa Matando Saudade volta, se Deus quiser, amanhã, neste mesmo horário, nesta mesma rádio. Grande abraço, fiquem com Deus e até amanhã, na doce paz do Senhor Jesus.

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6: Boa tarde.
7: 13:08.
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8: Olá, terça-feira, 30 de junho de 2026. A partir de agora, o JVN assume mais uma vez o compromisso de levar a informação com credibilidade e responsabilidade até você, sempre com total imparcialidade também. Então, muito obrigado pela sua audiência, pela sua importante confiança aqui no nosso informativo. Hoje, 30 de junho, Dia Nacional do Fiscal Federal Agropecuário, Dia Internacional do Asteroide, Dia Internacional do Parlamentarismo, Dia da Mídia Social, Dia Nacional do Bumba Meu Boi e dia de você ficar bem informado. O prazo para os jovens que completam 18 anos em 2026 fazerem um alistamento militar termina hoje. O procedimento é obrigatório para os brasileiros do sexo masculino e voluntário para as mulheres que desejarem ingressar nas Forças Armadas. A inscrição é gratuita e pode ser feita pelo site alistamento.eb.mil.br ou presencialmente na Junta de Serviço Militar mais próxima. A expectativa do Ministério da Defesa é de que mais de 1 milhão de jovens em todo o país se candidatem este ano, superando o total de 1.020.000 inscritos em 2025. De acordo com a pasta, o serviço é importante para as Forças Armadas renovarem anualmente o contingente. É necessário ter cadastro na plataforma de serviços digitais do governo, o gov.br, se não tiver acesso à internet ou preferir fazer o alistamento presencialmente, o interessado deve se dirigir, como eu disse, à Junta de Serviço Militar. Os homens que não realizarem até hoje vão ter que pagar uma multa para regularizar a situação militar. Quem não fizer o procedimento enfrentará restrições como obter passaporte, assumir cargos públicos, matricular-se em instituições de ensino, participar de concursos públicos, receber benefícios sociais. No caso das mulheres, como o alistamento é voluntário, só pode ser feito dentro do prazo estabelecido. Este é o JVN, informação com credibilidade aqui na sua rádio. E você acompanha ainda hoje.
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8: Novo terremoto de 4.6 atinge Venezuela 5 dias após tremores. 650 mil crianças precisam de ajuda humanitária, diz Unicef. Dólar fecha último pregão a R$ 5,17 após salto de 0,15%. Mulheres comandam produção em 2 em cada 10 propriedades rurais no país. Onda de calor na Europa bate recordes e expõe crise climática. 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
8: Um novo terremoto foi registrado na Venezuela nesta segunda-feira, desta vez de magnitude 4.6 na escala Richter, com epicentro no mesmo estado de La Guaira, um dos mais afetados pelo duplo terremoto registrado há 5 dias. O tremor foi sentido desta vez na capital de Caracas também, com menos intensidade, mas ainda assim deixando muita gente em pânico, até por tudo aquilo que a região tem passado nos últimos dias. O Serviço Geológico dos Estados Unidos calculou que o tremor teve origem a 10 quilômetros de profundidade da superfície e a 27 quilômetros do centro da região de Carabeleda. O município de cerca de 50 mil habitantes, que fica a cerca de 40 quilômetros de estrada de Caracas, foi um dos gravemente afetados pelo duplo terremoto na semana passada. Na sexta-feira, um outro tremor de magnitude 4.9 foi registrado no país. O tremor, de acordo com a Unicef, deixou cerca de 680 mil crianças necessitando de assistência humanitária. Esse foi o abate.

0: 44 centros comerciais e 1.600 estradas, pontes e outras estruturas. O ministro da Defesa brasileiro, José Múcio Monteiro, vai a Caracas hoje para reunião com autoridades do governo venezuelano, entre elas o chefe da pasta da defesa do país, Gustavo Gonzalez Lopes. A ideia é reforçar a assistência ao país vizinho, vitimado pelos terremotos que provocaram milhares de mortos até agora e deixaram ainda milhares desaparecidos. A primeira onda de calor do verão europeu deste ano surpreendeu autoridades, a população e a comunidade científica. Foi mais intensa do que o esperado e encontrou um continente que ainda tem legislação trabalhista inadequada e estrutura urbana pouco preparada para esse tipo de situação. Com o impacto mais intenso nas regiões central e norte do continente, o fenômeno marcado pelas altas temperaturas, com mais de 2 graus acima da média por pelo menos 3 dias seguidos, deixou temperaturas inéditas registradas em várias regiões, no norte da Espanha, na França, no Reino Unido, na Alemanha, na Polônia, Dinamarca, Lituânia, Letônia e Suécia. A Nature divulgou ainda que o aumento das temperaturas registrados na Europa ocorre em um ritmo pelo menos 2 vezes superior à média mundial. Destacou também que o mecanismo de bloqueio atmosférico é o mesmo observado na onda de calor do verão de 2023, mas o fenômeno atual começou mais cedo, não foi o primeiro do ano e apresenta intensidade maior, com temperaturas entre 5 e 12 graus acima das médias sazonais. E a grande reclamação, a grande preocupação ou discussão nesse momento é com relação a o quanto os países, os estados afetados, as cidades têm se preparado para esse tipo de ocorrência. E nós sabemos que todos os anos a onda de calor na Europa faz vítimas, é intensa, prejudica atividades de todos os setores, assim como terremotos em algumas regiões do continente americano, chuvas torrenciais em determinadas épocas do ano em regiões como tem acontecido aqui no Brasil. E o quanto essas cidades, o quanto, né, está sendo investido em pesquisa e isso a curto prazo, porque, né, ano a ano essas ocorrências vão trazendo um número grande de mortos, de prejuízos para as cidades, e o quanto, né, isso está sendo investido para mudar essa situação de um ano para outro. Essa é a grande discussão no momento na Europa.
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0: As mulheres brasileiras são responsáveis pela produção agropecuária em 2 de cada 10 propriedades rurais. Em termos espaciais, isso equivale a 30 milhões de hectares ou 8,5% da área explorada na zona rural. Elas estão presentes principalmente em unidades de até 20 hectares e dedicadas à agricultura familiar. Os dados foram compilados pelo estudo Mulheres nas Cadeias de Valor do Agronegócio Brasileiro, publicado pela Fundação IDH e elaborado a partir de revisão bibliográfica sobre a representatividade feminina no comando de atividades rurais no Brasil no século XXI. Como acontece em outras atividades econômicas no país, o trabalho feminino nas fazendas também é menos valorizado do que os homens, ou seja, elas ganham menos do que os homens. Somente 17,4% das mulheres no setor recebem mais de 3 salários mínimos. Para os homens, 29,8%. A pecuária é o subsetor da atividade com o maior campo de participação feminina. Em 33% das propriedades com produção pecuária, há mulheres liderando a produção. No caso do cacau, o número cai para 22%. Nas culturas de laranja, limão, tangerina, lima ácida e toranja, as mulheres lideram 18% da produção. Na cultura de soja, a que tem maior peso na economia brasileira, o estudo concluiu que existe uma barreira cultural ainda maior, incluindo pressão doméstica para o abandono de cargos de liderança feminina.

0: elas representam apenas 17% da força de trabalho na produção primária relacionada à soja.
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0: O dólar fechou o último pregão ontem cotado a R$ 5,17, após salto de 0,15%. O resultado veio no sentido contrário do desempenho da moeda comparada aos mercados mais desenvolvidos. Para analistas do mercado financeiro, a sessão não contou com indicadores em destaque, nem com notícias sobre política que mudassem os rumos do mercado. O euro, por sua vez, encerrou o pregão cotado a R$ 5,92. Já o índice da Bolsa de Valores Brasileira, o Ibovespa, fechou o último pregão aos 173.205 pontos. O patamar veio influenciado pela baixa liquidez no mercado. A sessão também foi marcada pelo fato de os contratos futuros do petróleo encerrarem com ganhos. Neste caso, o mercado reagiu à persistência das incertezas em torno da trégua entre Estados Unidos e Irã e à falta de definições sobre a retomada das negociações entre os dois países.
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2: Olá, hoje é terça-feira e você confere a previsão do tempo para a região norte. Sol entre muitas nuvens e pancadas de chuva, principalmente no Amazonas, Roraima, Amapá e norte do Pará. Tocantins segue com tempo mais firme e calor. Para a região nordeste, chove de forma isolada em grande parte da faixa litorânea do Maranhão até a Bahia. No interior, o tempo permanece seco, com sol predominando e baixa umidade em alguns pontos. Para a região centro-oeste, predomínio de sol e tempo seco em Goiás, Distrito Federal e boa parte do Mato Grosso do Sul. No norte do Mato Grosso, a possibilidade de pancadas isoladas. Tarde quente, umidade baixa. Para a região sudeste, tempo firme na maior parte da região, com sol entre poucas nuvens. Amanhecer mais frio e tarde agradável. Pode haver chuva fraca apenas em trechos do litoral. Para a região sul, dia de tempo estável com predomínio de sol. Amanhecer frio, especialmente nas áreas de serra e temperaturas em elevação durante a tarde.
0: Fechamos aqui a primeira parte do Jornal Virou Notícia, já, atualizando pauta, trazendo muitos destaques, inclusive a repercussão da Copa do Mundo, uma rodada ontem para não ser esquecida pelos brasileiros, pelos alemães e pelos holandeses. Com alegria somente para nós. Mas daqui a pouquinho a gente traz todas essas notícias e ainda informações das loterias. Até já.
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1: Olá, já estamos de volta com mais informações aqui na sua rádio. As micro e pequenas empresas mantêm papel central na economia brasileira. De acordo com o levantamento do Sebrae, o país conta atualmente com aproximadamente 24 milhões de pequenos negócios em atividade, o que corresponde a 95% do total de empresas em funcionamento. Além da representatividade no número de empreendimentos, o segmento participa com 26,5% da composição do Produto Interno Bruto, o PIB. O estudo também aponta que essas empresas movimentam cerca de 51 bilhões de reais por mês em salários pagos aos trabalhadores. Na geração de empregos, os pequenos negócios tiveram destaque ao longo de 2025. O levantamento mostra que 80% das novas vagas com carteira assinada foram abertas por micro e pequenas empresas, consolidando o segmento como principal responsável pela expansão do emprego formal no período. Os números foram divulgados na semana em que é celebrado o Dia Internacional das Micro e Pequenas Empresas, instituído pela Organização das Nações Unidas. Segundo estimativas da ONU, as micro e pequenas empresas e médias empresas representam mais de 95% dos negócios existentes no mundo todo.
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1: O governo federal anunciou ontem modalidades de crédito dentro do programa Desenrola, voltadas a três públicos: trabalhadores informais e adimplentes, trabalhadores com carteira assinada e estudantes que mantêm os pagamentos do Fundo de Financiamento Estudantil, o FIES, em dia. O Desenrola Adimplentes é voltado a trabalhadores informais que mantêm suas obrigações financeiras em dia. Já o FIES Empreendedor prevê nova linha de crédito para egressos adimplentes no financiamento estudantil. Enquanto isso, uma terceira modalidade oferece possibilidade de uso do saldo do Fundo de Garantia como garantia em operações de crédito consignado privado para trabalhadores com carteira assinada. Apresentadas por medida provisória, as iniciativas têm como objetivo prevenir a inadimplência, ampliar o acesso ao crédito com condições mais favoráveis e estimular o empreendedorismo.
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1: O Ministério da Saúde reforçou a necessidade da ampliação da vacina contra o sarampo na capital paulista após três crianças menores de 2 anos contraírem infecção na zona norte da cidade. A vacina recomendada é a dose zero, que deve ser aplicada em crianças de 6 a 11 meses e 29 dias. O imunizante reforça a proteção em uma faixa etária altamente suscetível a infecções e agravamentos da doença. O procedimento também contribui para impedir que mais indivíduos sejam infectados. A dose não substitui as já previstas no calendário nacional de vacinação, disponível gratuitamente no SUS para pessoas de 12 meses a 59 anos. Além do reforço vacinal, estão sendo adotadas medidas de vigilância para conter a transmissão local, como busca ativa de casos suspeitos, identificação e monitoramento de contactantes, investigação epidemiológica e bloqueio vacinal nas áreas de risco.
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1: O mercado físico nacional do café arábica abriu o dia de hoje operando com forte sustentação de preços nas principais bolsas de mercadorias. A saca de 60 quilos do tipo 6, bebida dura para melhor, está cotada na média de R$ 2.055. A firmeza reflete o baixo nível dos estoques globais certificados e o avanço constante da colheita sob clima seco no país. O mercado de cítricos registra um dia de forte pressão compradora pelas indústrias de suco e preços firmes nas praças produtoras do país. A caixa de 40 quilos da laranja-pera, posta na fábrica de esmagamento, atinge a marca de R$ 99,50. A oferta limitada de frutas mantém os estoques globais de suco nos níveis mais baixos da história recente. O mercado nacional do feijão carioca apresenta uma terça-feira de preços sustaneados e ritmo constante de negócios no atacado. A saca de 60 quilos do grão, padrão 9, está cotada na média de R$ 276,50. A disponibilidade restrita de lotes com coloração clara força as empresas empacotadoras a aceitarem os valores pedidos pelos produtores nas primeiras horas do dia. A avicultura de corte nacional registra boa liquidez e escoamento regular nos principais canais de distribuição do país. O quilo do frango resfriado no atacado paulista está sendo comercializado na média de R$ 7,85. A proteína avícola mantém alta competitividade nas gôndolas dos supermercados frente aos cortes de carne vermelha.
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1: A gente começa pela dupla cena, concurso de número 2.976. As dezenas sorteadas ontem à noite foram 04, 21, 26, 31, 32 e 48. Ninguém acertou seis dezenas. No segundo sorteio, 06, 12, 17, 18, 34 e 49, também ninguém acertou seis dezenas. O prêmio acumulou agora para R$ 6.200.000 para amanhã. Nove apostadores acertaram cinco números, vão levar R$ 11.074,57. 830 apostas acertaram quatro dezenas, o prêmio será de R$ 137,24. 10 apostadores acertaram cinco dezenas, o prêmio de cada um será de R$ 8.970,41. 1.026 apostadores acertaram quatro dezenas, o prêmio de cada um será de R$ 111,02. Vamos agora para Lotomania, concurso realizado também ontem à noite, de número 2.943. As dezenas foram 03, 09, 10, 11, 13, 14, 18, 23, 29, 32, 51, 64, 65, 70, 78, 84, 85, 87, 95 e 96. Ninguém acertou 20 dezenas. O prêmio acumulou agora em R$ 1.100.000 para amanhã. Nós tivemos 3 apostadores acertando 19 números. Cada um vai levar R$ 44.903,80. 33 apostadores acertaram 18 números. O prêmio de cada um será de R$ 2.551,35. Enquanto 352 apostas acertaram 17 números, o prêmio será de R$ 239,18 para cada um. Vamos agora para a Quina, concurso de número 7.052. Dezena sorteada 09, 55, 63, 65 e 80. Ninguém acertou cinco dezenas. O prêmio acumulou agora em R$ 1.000.000 para hoje. 14 apostas fizeram 4 acertos, vão levar cada uma R$ 12.179,75. 1.133 apostadores acertaram 3 números, o prêmio será de R$ 144,33. Da Quina para Loto Fácil, concurso de número 3.722, realizado ontem à noite. As dezenas foram 02, 03, 05, 06, 09, 10, 11, 12, 13, 14, 15, 17, 19, 20, 23. Ninguém acertou 15 dezenas. O prêmio acumulou agora em 4 milhões de reais para o sorteio de hoje. 138 apostadores acertaram 14 números. O prêmio de cada um será de R$ 2.386. Lembrando que as apostas podem ser feitas nas agências lotéricas credenciadas pela Caixa e também pela internet.
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1: E para fechar o JVN, vamos falar de futebol, começando pelo jogo da aflição ontem entre Brasil e Japão. Jogando em Houston, nos Estados Unidos, o time comandado por Carlo Ancelotti venceu o Japão de virada por 2-1. Os japoneses endureceram o jogo, assustaram, mas a estrela do ataque brasileiro brilhou no segundo tempo. O gol da classificação emocionante veio nos acréscimos aos 50 minutos da etapa inicial, com Gabriel Martinelli garantindo a festa verde-amarela e evitando o drama da prorrogação. Agora o Brasil aguarda o vencedor do duelo entre Costa do Marfim e Noruega para conhecer o próximo adversário. Mas a rodada não ficou marcada apenas pela vitória brasileira. Aliás, foi até ofuscada por duas eliminações precoces que não se contava até agora. A grande surpresa talvez tenha sido o confronto entre Alemanha e Paraguai. Após um empate em 1-1 no tempo regulamentar, a seleção paraguaia superou o favoritismo europeu, jogando um futebol, digamos assim, convincente para aquilo que ela realmente propôs a fazer em campo, que era uma defesa bem consistente, bem amparada, um meio de campo onde dificultava a troca de passes da Alemanha, e jogando por uma bola que pudesse levar talvez para a prorrogação, para os pênaltis. E foi o que aconteceu. No tempo regulamentar 1-1, a seleção paraguaia superou o favoritismo mesmo nas penalidades por 4-3. A classificação histórica fez o presidente paraguai decretar feriado nacional e a Alemanha ir embora mais cedo para casa. Uma outra derrota de um gigante do futebol europeu foi do jogo entre Holanda e Marrocos, que também empataram em 1-1 no tempo normal. Nos pênaltis, os marroquinos mostraram mais competência, venceram por 3-2 e avançaram para enfrentar o Canadá nas oitavas de final. A Copa do Mundo não para e o mata-mata segue pegando fogo. Agora aguardar, como eu disse, o adversário do Brasil nas oitavas de final. Muito obrigado a todos pela audiência e confiança. O JVN fica por aqui. A gente volta amanhã com os principais fatos do Brasil e do mundo.
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Algumas pessoas se desgostam tanto delas que elas se causam danos a si próprias, elas se cortam, fazem coisas estranhas. E você precisa aprender a se sentir ao seu respeito da maneira que Deus sente. Bem-vindo ao Desfrutando a Vida Diária. Nós estamos muito felizes que você esteja conosco. Hoje é disso que eu vou falar. Não sei se você pode ver de onde está, mas esta é a mensagem de hoje. Você está frustrado consigo mesmo? Eu queria pelo menos ter ganho algumas risadas. Eu quero falar com você sobre descansar em Deus em relação a si mesmo. As suas falhas, aquelas coisas que você percebe que você precisa, aquelas áreas em que você precisa crescer e você sabe que Deus está lidando com você nelas, mas você ainda continua tendo dificuldades com elas. Sabe, o apóstolo Paulo tinha o mesmo problema. Certamente não vou me lembrar do verso todo, mas em Romanos 7, a partir do verso 15, ele diz assim que as coisas que eu quero fazer, eu não faço. As coisas que eu não quero fazer, eu sempre acabo fazendo. Alguém se identifica com isso? Sempre digo que nós podemos fazer muitos planos para a santidade deitados na cama pela manhã. Fica tudo bem até que você coloque os pés no chão. Eu sempre digo, eu poderia ser muito espiritual até as pessoas chegarem em casa. Nós não saímos muito bem se for apenas nós e o Senhor, mas é com as pessoas que Deus nos deixa praticar. E não seria interessante se Deus sempre nos colocasse com pessoas que são como nós somos, sabe? E eu talvez possa ir mais longe ao dizer que Ele quase sempre nos coloca com aquela pessoa que é tão irritante para nós. E claro, nós nos esquecemos de que também somos irritantes para alguém, só que a gente deixa passar. Se você não puder aprender a descansar em Deus em relação a si mesmo, você nunca, nunca poderá desfrutar sua vida. Agora, eu descobri, há alguns anos atrás, que o maior problema que eu acho que a maioria das pessoas tem e que causa uma onda de outros problemas em suas vidas, honestamente, é que muitas pessoas não gostam de si mesmas. Quero dizer, eu acho que nós nem sempre pensamos nisso, mas finalmente eu percebi que esse era o meu maior problema, eu não gostava de mim mesma. E então, eu estava sempre me comparando com as outras pessoas, que eu pensava que realmente tinha tudo certo, embora eu perceba agora que elas não tinham nada certo. E sabe, nós somos muito bons em fingir. E como você está? Glória a Deus, estou ótima. E não necessariamente você está? Como está indo a família? Oh, maravilhoso, ótimo. Sabe, eu podia estar tendo o maior ataque de cólera do mundo. Eu me lembro de um dia em que o meu pastor bateu a campainha, olhei pela janela e disse, oh, o pastor está aqui. Meu Deus. Bem, sabe, eu superei o meu ataque de raiva rapidamente. Então, veja, não faz nenhum sentido dizer eu não posso evitar isso. Ou eu não consigo me controlar. Na verdade, é uma desculpa para continuar do mesmo jeito. Amém? E então, até que a gente assuma a responsabilidade pelo nosso comportamento e digamos, com a ajuda de Deus, eu consigo mudar, o que foi realmente muito, muito. Aquele incidente naquele dia foi muito bom para mim, porque eu aprendi que eu consegui evitar. Se nós estamos com pessoas que queremos impressionar, é incrível como nós podemos agir. Amém? Eu espero que isso ajude a muitos de vocês assistindo e alguns de vocês aqui. E então, quando eu abri a porta, o pastor disse, como vai? Oh, glória a Deus! Como estão as crianças? Ah, as crianças estão ótimas, elas estão brincando e, sabe, provavelmente estão nos seus quartos, mas os meus olhos estavam vermelhos de tanto chorar. Mas nós precisamos aprender que arranjar desculpas só nos dá uma oportunidade de manter o mesmo comportamento. Algumas pessoas vão além de não gostar de si mesmas, elas realmente se odeiam. Elas têm autorrejeição, vergonha, culpa,
Algumas pessoas desgostam tanto delas que causam danos a si mesmas, elas se cortam ou fazem coisas estranhas. E você precisa aprender a se sentir ao seu respeito como Deus se sente. Deus te ama e Ele te ama com amor perfeito e incondicional. Agora, isso não significa que Ele ama tudo o que você faz. Você tem que aprender a diferença entre o seu ser e o seu fazer. Se você pegar o rei Davi, por exemplo, a Bíblia diz que ele foi um homem segundo o coração de Deus. Agora, como você pode dizer isso de alguém que cometeu adultério e assassinato? Veja, aqui está um homem que era muito próximo de Deus. Mas mesmo tendo feito tudo o que fez, passou ainda um ano ignorando o seu pecado até que ele realmente se arrependeu diante de Deus. Eu não compreendo isso, mas Deus conhecia o seu coração. Deus conhecia o coração dele. E uma das maneiras de parar de se frustrar consigo mesmo... Ok, talvez você esteja frustrado porque você não mudou em nenhuma área ainda. Mas Deus vê que você quer mudar. Ele vê no seu coração que você quer mudar. Você pode ver até onde você precisa ir, mas Deus vê o quanto você já percorreu. Amém? E então, quando você ainda estiver nesse processo de mudança, adivinha, você ainda pode se alegrar consigo mesmo enquanto você estiver no caminho para se comportar melhor e melhor. A Bíblia diz em Mateus 5,48, seja perfeito como é perfeito vosso Pai que está nos céus. Mas na Bíblia Amplificada, diz assim, crescendo em maturidade espiritual. Então, pessoalmente eu acho que nenhum de nós vamos alcançar 100% de perfeição completa em nosso comportamento. Eu acho que você pode ter um coração perfeito para Deus. E não sei sobre você, mas eu sou muito grata por Deus ver o nosso coração. Agora, saber que Deus vê o meu coração não pode ser desculpa para eu não querer melhorar. Porque nós representamos Jesus na Terra. Então, quanto melhor for o nosso comportamento, melhor é o nosso testemunho para com as outras pessoas. Mas se você não gostar de si mesmo, não vai gostar de mais ninguém. Essa é a verdade. Se você não se ama de uma maneira divina e equilibrada, você não será capaz de amar ninguém. Sabe por quê? Você não pode dar aquilo que você não tem. Essa é uma forma simples de colocar isso. Se você me perguntasse, você poderia me dar água? Bem, eu tenho água, então se eu fosse generosa, eu poderia te dar um pouco dela. Mas se eu não tivesse água aqui, eu não poderia dá-la a você. Por mais que você me pedisse para te dar. Então, o que eu vejo é que quando nós nascemos de novo, Deus transfere todo esse material para o nosso espírito. Agora, nós temos uma alma que fica no caminho às vezes. E então, o que Deus faz é enviar o Espírito Santo para trabalhar em nós e nos ajudar a crescer em maturidade espiritual. Sabe, trabalhando conosco, então aquilo que Ele depositou em nós segue seu caminho para fora de nós, onde o mundo pode ver. Só dizer que eu tenho um bom coração, o que é ótimo entre Deus e eu, mas não ajuda ao meu vizinho, o qual precisa ver um genuíno cristão e precisa ter alguém que queira ajudá-lo quando precisar. Então, o Espírito Santo usa a palavra para nos convencer de um comportamento errado em nossas vidas. Mas se você realmente não conhece o processo e se realmente não sabe quem você é em Cristo, então você vai fazer o que eu fiz. Você vai deixar que o sentimento de convicção se torne uma condenação. E a condenação, ela apenas te puxa para o problema, enquanto a convicção pretende afastar você dele. Agora, mesmo que você seja convencido de algo, e olha, eu passei por anos e anos e anos e anos, eu amava Deus, eu estava na igreja o tempo todo, mas não havia uma mensagem pregada que eu não precisasse dela. Quer dizer, eu precisava de cada uma delas, então eu sempre era convencida, mas em seguida deixava o diabo transformar isso em condenação. O que me fazia me sentir mal comigo mesma? E desta forma eu nunca fazia nenhum progresso e você não fará nenhum progresso.
até que você aprenda quem você é em Cristo. É uma passagem, deixe-me ver se consigo encontrar nas minhas anotações. Aqui está, os que continuam a se alimentar do leite e não da carne da palavra, são despreparados na doutrina da justiça. Agora pense nisso. Os cristãos bebês podem lidar apenas com mensagens agradáveis que os faz sentir-se bem. Você é maravilhoso, Deus te ama, você tem um grande futuro, você está perdoado. E nós precisamos ouvir todas essas coisas. Mas nós também precisamos de ser repreendidos, advertidos. Precisamos ouvir pregações que nos façam retorcer em nossos assentos. Mas as pessoas que não conseguem absorver isso é porque elas não entendem a doutrina da justiça. Em 2 Coríntios 5:21 diz, aquele que não conheceu o pecado se tornou pecado para que pudéssemos ser feitos, ou ele que não conheceu o pecado se fez pecado para que pudéssemos ser feitos justiça de Deus em Cristo Jesus. Então, em Cristo, você foi justificado com Deus. Gente, o quão incrível isto é! O diabo quer lhe imputar erros. Tudo que você vai ouvir dele é o que é de errado com você. O que é de errado com você? Porque você não pode agir como todo mundo. O que é de errado? Eu tinha essa gravação tocando na minha cabeça, era como se fosse um loop sem fim. O que é de errado comigo? O que é de errado comigo? O que é de errado? Isso começou quando eu fui abusada na minha infância e deixei o inimigo me convencer de que era minha culpa, que se meu pai queria fazer o que ele fazia comigo, devia haver algo de errado comigo, porque as outras meninas não passavam por aquilo. Eu não sabia que talvez muitas delas estivessem passando pela mesma coisa. Mas eu desperdicei. Devido à ignorância, eu desperdicei anos e anos e anos da minha vida. Na verdade, para ser honesta, eu nasci de novo quando eu tinha 9 anos, mas eu não tinha aprendido nada. E você não pode crescer sem aprender nada. Então, quando eu tinha os meus 30 e poucos anos, eu recebi um toque real de Deus. E havia um avivamento acontecendo naquela época, e era o avivamento da palavra. E então as pessoas, elas amavam a palavra. Quer dizer, eu me lembro que se você não ficasse na igreja por 3 horas, era um culto curto. Hoje você precisa entrar e sair em 45 minutos, ou todo mundo fica, sabe, entediado. Mas as pessoas amavam a palavra. Eu amava a palavra de Deus, e você não pode crescer e amadurecer em Deus sem isso. Mas nem tudo vai fazer você se sentir bem, confortável, então, ao leite da palavra, que é o que eu chamo de sobremesa. Todos precisamos de um pouco de sobremesa, de vez em quando, mas a carne da palavra, aquelas mensagens que são um pouco mais difíceis de se ouvir, mas que honestamente você não pode viver uma vida saudável só com sobremesa. Você precisa dos vegetais, precisa do espinafre, precisa da carne, precisa de coisas que... Veja, eu também gosto de sobremesa, mas eu aprendi a gostar de carne. Eu prefiro agora, em vez de doces. E sabe, em Timóteo diz que chegará o tempo em que as pessoas se reunirão e ouvirão um pregador após o outro até encontrarem aquele que vai dizer o que elas querem ouvir? Eu acho que é o tipo de situação em que nós estamos hoje em dia no mundo. E sabe, se você me ver na televisão e não gostar do que eu digo, então você pode trocar de canal e encontrar outra pessoa. Eu tive uma revelação muito interessante e que abriu os meus olhos na semana passada. Sabe, nós fazemos alguns posts no Instagram, que são mais ou menos de 30, 45 segundos, algo assim, e ele mostra para você quantas pessoas viram. E então, às vezes, os números são realmente altos, outras vezes são bem mais baixos, e eu tentei entender o porquê disso, sabe? E eu notei que as visualizações caíram na semana passada, e então eu percebi que eu estava pregando sobre ter uma consciência limpa. Então eu posso comparar os números ao que eu estou pregando, se é carne ou leite.
Eu quero que você seja o tipo de pessoa que diz: diga-me algo, fale-me algo mais profundo, fale algo comigo que vá me ajudar a mudar. Não aquele tipo de pessoa que quer ir à igreja, sentar-se lá, aplaudir, voltar para casa e não ter nada de diferente. Agora, obviamente todos precisamos mudar. Quantos concordam? Não há uma pessoa aqui que não precise mudar, incluindo eu. Mas aqui estão as boas notícias. Você não pode mudar a si mesmo. Somente Deus pode realmente mudar você. A Bíblia diz: não vos conformeis com este mundo, mas sejais transformados pela renovação da vossa mente. Portanto, a transformação é um trabalho feito de dentro para fora. A conformação significa, ou conforme algo, significa que alguém exibiu um molde e você está tentando se encaixar naquilo. Então, nós precisamos entender que quando vamos à igreja ou ouvimos uma mensagem, se você está assistindo hoje e se há algo sobre isso que faz você se contorcer um pouquinho, ou se você pensa assim, eu tenho um problema nesta área, não deixe que isso te condene. Só agradeça a Deus por isso. Toda vez que Deus te corrigir, agradeça-lhe por isso. Ele só corrige aqueles a quem ele ama. Mas veja o que eu fazia, eu ia à igreja e ouvia as mensagens, e elas me faziam me sentir mal comigo mesma, porque eu não sabia como lidar com elas adequadamente, mas eu era determinada a ir para casa e ser mudada. Eu vou mudar. Se eu ouvisse uma mensagem sobre falar muito, sou eu falo demais. Bem, glória a Deus, eu vou mudar, eu vou para casa e não vou falar demais amanhã. Então, minha resposta, porque lembre-se disso, a carne, ela sempre é extrema. Ela nunca é equilibrada. Então, eu ia para casa e não falava nada. Não dizia nada, eu só fazia... E era ridículo. David dizia: o que é de errado com você, Joyce? Eu fazia o que a carne faz. Ela imagina, você tenta fazer a coisa certa, as pessoas não gostam. Você faz a coisa errada, as pessoas não gostam. Não importa o que você faça, as pessoas não estão satisfeitas. E veja, isso é apenas a carne tendo um pequeno chilique. E então, que grande revelação foi para mim quando eu descobri, especialmente através de uma revelação que eu recebi em Gálatas 3, de 1 a 3. Ó pobres e tolos, insensatos, imprudentes, insensíveis Gálatas. Eu poderia ter sido pobre, tolo, insensata, imprudente, insensível Joyce. Quem vos fascinou e encantou, lançou feitiço sobre vocês, a quem diante dos seus olhos Cristo Messias foi abertamente anunciado, acusado e crucificado? Agora, deixe-me fazer uma pergunta. Você recebeu o Espírito Santo como resultado de obedecer à lei e fazer todas as suas obras? Ou foi por ouvir a mensagem do Evangelho e acreditar nela? É a segunda, certo? Você não recebeu a Cristo porque fez tudo certo, mas você finalmente foi para Cristo porque você não conseguia fazer nada certo? Você estava no limite de si mesmo e queria ajuda? Você não podia mais viver daquele jeito e foi como: eu desisto, Deus. Se você me aceitar assim, eu me entrego a ti. E então, da mesma maneira que nós recebemos a Cristo, dizem 2 Coríntios, é da mesma maneira que devemos viver. Todos os dias eu digo: eu não sou nada sem ti, em mim, na minha carne, não habita nada de bom, mas eu posso todas as coisas através de ti, se você me ajudar. Só porque eu entrei nesse estúdio de TV e fiz esse tipo de coisa milhares e milhares de vezes, nunca pense que eu venho aqui sem pedir a Deus que me ajude. Porque tendo esta carne humana, nós podemos ter uma queda a qualquer momento, se Deus não nos mantiver fortes. Amém? Então eu ia para casa, eu tentava mudar, mas eu deixava Deus fora da equação. Quando eu deveria dizer: eu recebo essa convicção, você está absolutamente certo, eu falo demais, eu quero mudar.
Eu estou pedindo que você me mude. Agora, eu tenho parte nisso, sim, minha parte, sua parte. É só, ouça o que vou dizer, estudar a palavra de Deus naquela área onde Deus está te convencendo. Não é só uma questão de, eu tenho problema com o temperamento, então eu vou ler. Vamos, gosto de salmos, eu vou ler um salmo. Bem, eu já tive meu tempo com a palavra. Não, se você é uma pessoa irada, precisa encontrar todas as passagens sobre a ira e temperamento, escrevendo-as à mão, colocando-as no seu computador, confessando-as. Porque a palavra de Deus, ouça isso, a palavra de Deus é mais afiada que uma espada de dois gumes. E ela tem poder inerente de mudar-nos. E porque o nosso Deus trabalha através da sua palavra. Ele trabalha através de sua palavra para te trazer salvação. Você ouviu a mensagem e você acreditou nela. Isso se tornou uma realidade em sua vida. E do mesmo modo que você foi salvo, é o mesmo modo que você vai ser transformado. E quando você acredita, agora ouça, você entra no descanso de Deus. Que é de onde nós começamos. Há quase 30 minutos atrás. Você é frustrado consigo mesmo? Não, eu não sou frustrada comigo mesmo mais. Eu estou onde eu estou hoje. Eu quero ser tudo o que Deus quer que eu seja. E vou mudar um pouquinho hoje. Mudar um pouquinho amanhã. Às vezes nós mudamos tão em pequenos e pequenos cadinhos que nós nem percebemos e não podemos realmente medir isso. Mas aqui novamente, se você perseverar, perseverar, perseverar, perseverar e perseverar, há uma palavrinha maravilhosa na Bíblia, continuar. Se você continuar na minha palavra, verdadeiramente serão os meus discípulos, vocês conhecerão a verdade e a verdade vai libertar todos vocês. Não é mágica que te liberta, mas a verdade da palavra se aplicada à sua vida que te faz livre. Então vamos terminar de ler aqui em Gálatas. Deixe-me lhes fazer uma pergunta. Vocês receberam o Espírito Santo como resultado de obedecer a lei e fazer as suas obras? Ou foi por ouvir a mensagem do Evangelho e acreditar nela? Vocês são tão tolos e tão insensíveis e tão insensatos, eu amo isso, tendo começado sua nova vida espiritualmente com o Espírito Santo, vocês agora estão alcançando a perfeição dependendo da carne de vocês? Veja que incrível isso é. Você acha que você pode crescer espiritualmente porque você realmente tenta demais? Agora, obviamente nós devemos fazer um esforço, mas há uma diferença de um esforço carnal e um esforço feito através do Espírito, com a ajuda do Espírito Santo. Filipenses 1:6. Estando confiantes de que aquele que começou a boa obra em vocês, ele mesmo vai completá-la até o dia de Jesus Cristo. Deixe-me ler amplificada, porque eu gosto mais. Eu estou convencido e certo disto, de que aquele que começou a boa obra em vocês vai continuá-la até o dia de Cristo, até que chegue o tempo do seu retorno. Então, até o dia, a hora, o momento em que Jesus voltar, todos nós ainda estaremos crescendo. Amém? Então, qual é o ponto de não gostar de si mesmo enquanto você está nesse processo de crescimento? Eu penso nas meninas da casa de recuperação, da vida que elas tinham. Eu sei qual é a condenação que o inimigo tenta jogar sobre vocês. Mas eu já estou dando a vocês a opção de gostar de si mesmas. Enquanto vocês estão crescendo e mudando de glória em glória em glória. Amém? Como eu digo, faça o que você pode fazer e Deus fará o que você não pode fazer.

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1: Olá, tudo bem? Que bom estar mais um dia com você. Vamos fazer juntos mais um Louve e Adore. Você está na melhor do rádio, na queridinha da cidade, onde só toca música boa. Hoje é terça-feira, dia 30 de junho de 2026. Que Deus abençoe tua vida profundamente no dia de hoje. Obrigada por estar com a gente, uma ótima semana. A comunicação é minha, Luana Lima, nas próximas duas horas. E a gente abre hoje com Pamela Oliveira. Saudade da presença.

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1: Fabiana Sinfrone, o tempo de cantar. Thalita Roberta, ele chegou. Pamela Oliveira, saudade da presença. Louve e Adore na sua terça.
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2: 14 horas e 20 minutos.
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4: Que bom te ter conosco, uma ótima terça-feira na paz e no amor de Deus. Este é o nosso Louve e Adore, de segunda a sexta, músicas que edificam. Isabelle Ribeiro, Segura Minha Mão.

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1: Lidiane Lopes, Não Pare de Adorar. Lauriette, Armadura de Aço. Isabelle Ribeiro, Segura Minha Mão. É Louve Adore na sua terça.
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0: 14 horas e 35 minutos.
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1: Vamos que vamos, uma excelente terça-feira para você na paz e no amor de Deus. Mateus capítulo 11, versículo 28. Venham a mim todos os que estão cansados e sobrecarregados, e eu lhes darei descanso. Chegando por aqui mais música linda, Neide Martins, Se Fosse Fácil.

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1: Nitelle Xavier cuidando dos detalhes. Sofia Vitória e Arthur Calazans, meu melhor lugar. Neide Martins, se fosse fácil. Louve Adore na sua terça.
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1: Vamos que vamos com o nosso Louve e Adore. Uma excelente terça-feira, que Deus te abençoe. Hoje, último dia do mês de junho, né? Vamos nos despedindo do mês de junho. Chegando por aqui, Isadora Pompeu, História.

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2: Elaine Martins, Cassiane, Midian Lima e Ellen Miranda, escolhidas. Cassiane e Gabriela Rocha, minha bênção. Isadora Pompeu, história. É Louve e Adore na sua terça-feira.
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6: 15 horas e 8 minutos.
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8: Simbora com o nosso Louve e Adore, músicas que edificam. João capítulo 10, versículo 10. Eu vim para que tenham vida e a tenham em abundância. Chegando Fernanda Brum, suas digitais.

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2: Heloísa Rosa, Eu Vou Correr. Paulo César Baruc, Leandro Rodrigues, Ele Cuida. Fernanda Brum, Digitais. Louve e Adore na sua terça.
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4: Reta final do Louve e Adore desta terça-feira, dia 30, uma terça-feira de bênçãos e de amor de Deus. Chegando, Ilha Nascimento, quem foi que disse?

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2: Fechamos o último bloco do Louve e Adore de hoje com Rodan Teixeira e Louvor Origem, Daime Jesus. Antes, Eurice Diniz, Pode Crer. William Nascimento, Quem Foi Que Disse? Fechando o nosso Louve e Adore, um beijo enorme pra você. Nos falamos amanhã aqui na Queridinha da Cidade. Tchau, tchau.
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7: 15 horas e 40 minutos.
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7: 15 horas e 41 minutos.

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3: 15 horas e 46 minutos.

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0: 16:02.
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5: Alô você, graça e paz, como vai? Tudo bem contigo? Seja muito bem-vindo, seja muito bem-vinda a mais uma edição do Top Gospel, o programa que traz para você sempre as melhores músicas evangélicas, só as mais pedidas e mais tocadas. Hoje é terça-feira, dia 30 de junho de 2026, e chegamos aí ao último programa do mês. E como é bom poder olhar para trás e reconhecer que apesar das lutas, das dificuldades, dos desafios, o Senhor esteve presente em cada dia da nossa caminhada, não é mesmo? Junho vai se despedindo, mas a fidelidade de Deus permanece. Quantas respostas chegaram neste mês, hein? Quantos livramentos, talvez nem percebemos. Quantas vezes Deus nos sustentou quando nossas forças estavam acabando. Portanto, se alguma oração ainda não foi respondida, continue confiando. E se algum sonho ainda não realizou, continue acreditando. O calendário pode mudar, mas Deus permanece o mesmo. Que o mês de julho seja um mês de bênçãos, um mês de vitória para todos nós. E hoje também celebramos algumas datas importantes. Hoje é dia da mídia social, destacando a importância dos meios de comunicação digital que aproximam pessoas, partilhando informações e também podem ser instrumentos para levar esperança e a palavra de Deus. Hoje é dia também do fiscal federal agropecuário. Pois é, tem também esse profissional, né? Que atua na segurança alimentar, na fiscalização e na proteção da produção agropecuária do nosso país. Hoje também é dia internacional do parlamentarismo, lembrando da importância do diálogo, da responsabilidade e do compromisso com a sociedade, né? O que realmente está faltando muito nos dias de hoje. Mas vivemos em dias que as redes sociais ocupam um grande espaço em nossas vidas, né? E como cristãos, somos chamados a usar a nossa voz para abençoar, para encorajar e para espalhar aquilo que edifica. A Bíblia nos ensina: a palavra branda desvia o furor, mas a palavra dura suscita a ira. Que nossas palavras, né, presenciais ou virtuais, sejam instrumentos de paz, fé e esperança. Pois bem, aumente o volume do rádio porque o nosso programa já está no ar. Uma ótima terça-feira pra você.
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0: Aí a primeira sequência musical do nosso Top Gospel, oitavo lugar, André e Felipe, Jesus te ama de graça. Nona posição, Sara Farias, Chame a Jesus. E o décimo lugar ouvimos Léa Mendonça, Deus não faz acepção. Daqui a pouquinho tem Vaguinho, Nani Azevedo, Isaías Saad, muito mais pra você, não saia daí.
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3: 16:19.
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0: Ok, de volta com o Top Gospel. E nesse último dia do mês, queremos parabenizar a todos os aniversariantes dessa terça-feira, dia 30 de junho. Se hoje é seu aniversário, receba aí o nosso abraço, os nossos parabéns, que Deus lhe conceda saúde, sabedoria, proteção e muitas alegrias. Que este novo ciclo seja cheio de portas abertas, crescimento espiritual e experiências marcantes com o Senhor, tá bom? Parabéns e que as bênçãos de Deus acompanhem a sua vida todos os dias. Vamos de música. Mais uma super sequência aqui do nosso Top Gospel chegando pra você.
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0: Tá aí mais uma super sequência do nosso Top Gospel nesta super segunda-feira. Quinta posição, Isaías Saad e Marcena, Deus de Detalhes. Sexta posição, essa linda releitura de Nani Azevedo e Estila, Deus Vai Fazer e Sonho de Deus. E também ouvimos na sétima posição, também releitura, Vaguinho e Matos Nascimento, Sou de Deus. Daqui a pouco tem mais.
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5: 16:35.
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0: Muito bem, estamos de volta com o nosso Top Gospel. E olha só, ao chegarmos ao último dia do mês, é natural fazermos aquela avaliação da nossa caminhada, né? Talvez algumas metas não tenham sido alcançadas. Alguns planos, de repente, precisaram ser adiados, né? Algumas respostas ainda não chegaram. Mas existe uma verdade que não muda. Deus permaneceu conosco. Ele esteve presente nos dias bons e também nos dias difíceis. É nas lágrimas silenciosas, nas vitórias e também nas lutas. Às vezes olhamos apenas para aquilo que falta, né? Mas esquecemos de agradecer por tudo aquilo que Deus já realizou. Se chegamos até aqui, foi pela graça do Senhor. E se amanhã um novo mês começa, podemos avançar com esperança, porque o Deus de junho também estará no mês de julho. O nosso muito obrigado pela sua audiência, pela sua companhia, que você nunca perca a fé e a esperança. Tá legal? Vamos de música. Mais sucessos chegando para você aqui no nosso Top Gospel. Já já tem o nosso versículo do dia.
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0: você na terceira posição, Alisson Santos e Davi Sasser, Marca da Promessa. Também ouvimos na quarta posição, Elaine Martins, Fé e De Valor em Valor. Vamos agora para o nosso versículo do dia.
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0: Em 1 Pedro, capítulo 2, versículo 9, está escrito: Vós, porém, sois raça eleita, sacerdócio real, nação santa, povo de propriedade exclusiva de Deus, a fim de proclamardes as virtudes daquele que vos chamou das trevas para sua maravilhosa luz. Que palavra maravilhosa, né? Somos escolhidos para fazer parte do reino de Deus, da nação santa. Fomos eleitos pelo próprio Senhor. Temos um papel importante na história do mundo. Estamos aqui para declarar louvores a Deus àqueles que não o conhecem, para que possam receber o seu amor e a sua graça, pois o Senhor nos tirou do mundo das trevas e escuridão e nos trouxe para a sua maravilhosa luz. Espalhe essa luz, espalhe esperança, fale do amor de Deus para todos à sua volta.
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7: 16:48.
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0: Estamos de volta com o nosso último programa do mês, né? Encerrando também o mês de junho, e queremos agradecer a você que esteve com a gente ao longo de todo esse mês, acompanhando cada programa, cada mensagem, cada canção e cada palavra de fé. Você que nos ouve em casa, né? No trabalho, na escola, onde quer que você esteja, no carro, no comércio, né? Você trabalhando nas fazendas, no sítio, na zona rural, ouvindo a gente pelo radinho, pela Alexa, né? Pelo celular, pelo seu computador, não importa o meio, não importa o lugar. Nosso muito obrigado pela sua audiência, pela sua companhia de sempre. E ao encerrarmos o mês de junho, queremos deixar aqui uma reflexão para sua vida. Não carregue para o próximo mês os pesos que Deus já mandou você entregar para Ele. Deixe as suas preocupações nas mãos do Senhor. Perdoe, recomece, ore novamente, sonhe novamente, acredite novamente, porque Deus continua escrevendo novas histórias para aqueles que confiam nele. E nunca se esqueça, o mês termina, as páginas do calendário mudam, mas o cuidado de Deus permanece todos os dias, tá bom? Vamos embora e agora conferindo as duas músicas mais pedidas do nosso programa Top Gospel desta terça-feira.
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0: Tá aí a primeiríssima desta super segunda-feira, Regis Danese, Tu És Tão Bom Pra Mim, na segunda posição, Tom Carfi, Um Novo Dia. E estas foram as 10 músicas mais pedidas e mais tocadas da nossa programação. E o nosso muito obrigado pela sua audiência, pelo seu carinho, por fazer parte dessa programação. Desejo a você uma segunda-feira abençoada e uma semana cheia da presença de Deus. Continue firme, porque quem confia no Senhor nunca caminha sozinho. Um grande abraço e não se esqueça, quem não ama não conhece a Deus. Porque Deus é amor. Tchau.
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4: Dezessete horas e 1 minuto.
5: Deus, está começando agora o seu, o nosso, o abençoado Conexão Prize. Sabe aquele programa que não fala só aos ouvintes, mas fala também direto ao teu espírito? Pois é, é esse aqui. Renovo chegando aí na tua alma. E ó, se preparem, porque hoje Deus vai falar forte contigo. Vamos então começar o Conexão Prize e avisa para todo mundo, Aline Mota está no ar.

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0: 17:16.
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2: Já estamos de volta, chegou aquela hora, né, que é linda, aquela parte boa, que a gente se junta como igreja, como povo escolhido e apresenta as causas no altar. Ó, quem tá aqui com a gente é o Roberto de Belo Horizonte, que mandou assim: Aline, ore pela minha família. Em nome do Senhor Jesus, amém. Roberto, e a todos que precisaram dessa palavra, recebam, tá bom? Vamos com mais, a música não para.

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0: estamos de volta e talvez você aí do outro lado esteja num momento de tempestade, né? O vento tá forte, as ondas parecem que vão te engolir. Mas hoje Deus te diz o seguinte, fique tranquila. A tempestade não é pra te afogar, é pra te ensinar que eu caminho sobre as águas. Sabe aquele mar que você acha que vai te afundar? Pois bem, e fez-se grande bonança. Vamos com mais? Aqui na programação pra você. Conexão Brasil.
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1: 17 horas e 44 minutos.
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1: 17 horas e 44 minutos.
3: É isso, é Aline Mota com Conexão Prize. E Deus manda te dizer que tem algo preparado para você que é maior do que você perdeu. Que bom, fico muito feliz também. Vamos então, gente, com Conexão Prize.

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3: 18 horas em ponto.
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6: Oi, povo de Deus. Oi, meu irmão. Oi, minha irmã. E aí, tá tudo bem com você? Que bom que estamos juntos. Eu tô chegando. Cheguei no clima da sua terça-feira. Que prazer ter você por aqui, cumprimentar você com a graça e a paz. Nosso Senhor, que recebe todo entendimento, vem estar em sua vida em nome de Jesus. Terça-feira, 30 de junho, 2026. Abraçando você em casa, no trabalho, campo, estradas e rodovias, sítios e fazendas, criançada, meninada. Quão bom e suave é que os irmãos vivam em união. Tudo bem com você, meu irmão? Tudo bem com você, minha irmã? Que prazer estarmos juntos, louvando e exaltando nosso Deus através das ondas do rádio. Você que ouve pelo site, aplicativo Alexa, pelo Brasil afora, uma ótima terça-feira. 30 de junho, último dia desse mês. Julho tá vindo aí, uma nova página, nova história, novos testemunhos. Amém! Eu sou Israel Ferreira e é um prazer também ter você ligado com a gente em mais um programa Chonado e Meio. Segura, povo santo! É o Sertanejo Gospel, informando que daqui a pouquinho vai ter Júnior e Matheus, Jonas Oliver, vai passar também por aqui Gilead Inácio. E para começar bem, muito bem, nosso programa, vamos meditar na palavra de Deus. Porque sou eu quem conheço os planos que tenho para vocês, diz o Senhor, planos de fazê-los prosperar e não de causar dano, plano de dar a vocês esperança e um futuro. Jeremias 29:11. Meu irmão, minha irmã, este versículo faz parte de uma carta enviada ao povo de Israel, exilado na Babilônia. A missiva continha palavras proféticas que Deus havia revelado a Jeremias. O povo podia ficar tranquilo, mesmo estando no exílio por causa da sua própria desobediência. Os pensamentos de Deus para eles eram bons, e eles podiam olhar para o futuro com esperança, pois a sua libertação chegaria. Deus então usa o profeta Jeremias para dizer que ele não os esqueceu. Mesmo com todo o seu sofrimento, Deus tinha bons planos para eles. Planos de lhes dar um futuro cheio de paz e esperança. Esta passagem mostra que Deus se importa com as pessoas e que Ele tem um propósito para cada um, mesmo quando tudo parece dar errado. Esta promessa é um convite a confiar em que Deus está no controle, em que Ele está cuidando de tudo e em que dias melhores virão. É uma promessa de que no tempo certo as coisas melhorarão. Eu creio nisso, e você? Então diga amém. Meu nome é Israel Ferreira, e esse é o programa Sertanejo Gospel, que começa bem essa terça-feira com Alan Reis, com Pedro e Michael. Nova história.

0: Ricardo Alves, amor da minha vida. Jonas Oliver, o dia da vitória chegou. Quem cantou com ele foi Gerson Rufino. Esse encontro ficou muito bacana. Para começar bem essa terça-feira, mais um programa campeão em audiência aqui na nossa emissora, o Sertanejo Gospel, que daqui a pouquinho também canta parabéns para você aniversariando hoje.
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5: Ô Jadinha, tudo bem, Jadinha? Como é que tu tá, homem?
6: Uai, eu tô bom, facão.
5: Uai, hein? E o teu irmão mesmo, é que tá aí, seu Camargo?

0: paciente descobriu um lugar bom, mais bom pra pegar a capivara, homem de Deus. Olha, ontem ia eu e o pastor, mas quando na hora que nós foi sair, arrumar mais traia pra moto na caçar as capivaras lá, o pastor lembrou que tem culto. Rapaz de Deus, ele disse, não, amor, eu não posso matar o culto hoje, não. Não posso faltar o culto hoje, não. Hoje não tem jeito de faltar. Eu digo, e as capivaras, homem? Falou assim, não, deixa pro outro dia. Eu digo, ah, então vou só mesmo. Rapaz, eu entrei dentro da mata, dentro. Tô lá caçando. Aí, rapaz, aí, parceiro, tu não sabe o que aconteceu. Ele me contou pra mim que chegou lá num momento de fazer uma oração forte. Chegou uma senhora e disse, ó, minha vida tá toda atribulada, tá tudo danada. Ela não era crente não, desviada. Ela disse, ó, minha vida tá amarrada. Pastor, ore por mim. Pastor disse, sim, então fique-se de pé que eu vou orar. Botou a mão sobre a cabeça dela e tá lá orando. Todo enfermo, toda obra de macumba. A mulher começou a cair, homem, que ela começou que desmaiou, ele escutou o tiro. Tá, e foi morrer o capivara.
1: Boa noite.
2: 18 horas e 18 minutos. 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
3: Já de volta no clima da sua terça-feira. Que bom ter você por aqui. Obrigado a sua companhia. Obrigado a sua audiência, tá? Olha, abrindo esse bloco com Gerson Rufino, a música Barrabás. Essa todo mundo conhece.

0: Michael perto de ti, Júnior e Matheus, minha sina. É o Sertanejo Gospel, edição de terça-feira, 30 de junho. Que bom ter você ligado com a gente no comércio, você na sua loja, na sua padaria, confeitaria, você frentista no seu caminhão, no seu táxi, motorista de aplicativo. Obrigado a sua audiência, tá? Intervalo e eu volto com Gilead Inácio.
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2: 18:32.
3: Estamos de volta com o melhor do mundo sertanejo gospel.
0: Que coisa boa ter você por aqui também. Obrigado a sua companhia, sua audiência. Terça-feira, 30 de junho, é o seu dia. Olha, é o seu aniversário. Então, parabéns pra você nessa data querida. Muitas felicidades, muitos e muitos anos de vida. Que o Senhor te abençoe, te dê santidade, muitos anos de vida, muitas felicidades, tá? Parabéns, meu irmão. Parabéns, minha irmã. Feliz aniversário. Feliz nova idade. Hoje é o Dia Internacional do Asteroide. É dia também internacional do profissional em biotecnologia, dia internacional do parlamentarismo, dia da mídia social, é dia do fiscal federal agropecuário, é aniversário de Porto Seguro na Bahia e comendador Levi Gaspariano, Rio de Janeiro. Homenageando você que faz aniversário hoje, tem André e Felipe. Deus é contigo.

0: Tiago Mack, Toró de bênçãos, amém, que comece bem esse novo mês a partir de amanhã, aqui na sua vida, no seu trabalho, na sua casa, em nome de Jesus, um Toró de bênçãos. Fica aqui comigo, Gilead Inácio também louvou aqui no nosso Sertanejo Gospel, que volta já já com bloco final de hoje.
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0: Pacão, parece que nós não dormi de jeito nenhum, só.
1: Eu tô vendo mesmo, seus olhos tá meio inchado. Por que tu não dormiu, homem?
0: Rapaz, eu não sei da onde que saiu um rato comodão, rapaz, do tamanho de um gato. Começou a andar em cima da cabeceira da cama assim, a mulher gritou com aquele negócio. Aí ela começou a gritar, paciência, mata, mata, mata então, ai. E ó, você sabe que eu tenho medo de rato, né? E eu falei, eu não vou matar não. Ela mata, mata, e começou a gritar, e eu peguei o rato e subi em cima da cadeira. E o rato começou a subir também, eu subi em cima da mesa. E ela mata, mata, mata. E nós morava num apartamento embaixo, tinha uns vizinhos em cima, sabe? Aí os vizinhos começaram a escutar aquele barulheiro, pá, pá, e mata, mata. Aí a vizinha falou assim, nossa, meu bem, acorda, acorda. Ó, o vizinho lá embaixo tá querendo matar a mulher dele. E a minha mulher, mata então, mata, eu, pá, pá. Aí a vizinha falou assim, liga pra polícia, liga pra polícia. Aí o marido dela pegou e ligou pra polícia, a polícia chegou lá e bateu na porta. E minha esposa pegou e, mata, mata então. A polícia bateu, arrombou a porta, chegou lá, não é que matar o rato.

0: 18:47.
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2: Você tá sabendo que de segunda a sexta estamos juntos, né? No nosso programa campeão em audiência, o Sertanejo Gospel. É muito bom também ter você por aqui. Aumenta o som do seu rádio pra fechar o bloco final de hoje. Tem Daniel e Samuel, Não Temerei.

0: Ser Marco e Adriano, amigo do rei. E assim fechamos bem, muito bem a edição de hoje. Mais um Sertanejo Gospel. Não desliga o seu rádio. Na sequência, mais um programa chegando por aqui, vai te fazer companhia. Eu volto amanhã, no mesmo horário, e conto com a sua audiência, tá? Deus abençoe e te guarde. Um forte abraço e até amanhã. Você me empresta o seu coração. Empresta. Tchau.
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2: 18 horas e 57 minutos.

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2: Olá, boa noite.
1: Boa noite para você que nos acompanha em todo o país.
2: Terça-feira, 30 de junho de 2026.
1: Vamos ao destaque do dia. Plano Safra 2026-2027.
2: São mais de 525 bilhões de reais em crédito para ampliar a produção agropecuária e fortalecer a renda no campo.
1: Para a agricultura familiar serão destinados mais de 97 bilhões de reais.
2: Um valor recorde para incentivar o cultivo de alimentos saudáveis. Graziele Bezerra.
3: O dinheiro poderá ser aplicado em programas de crédito, seguro agrícola, compras públicas, assistência técnica e extensão rural.
1: E ainda, cúpula do Mercosul.
2: Brasil defende financiamento em obras de infraestrutura na região e combate ao crime organizado.
1: Em reunião no Paraguai, presidente Lula reforça o fortalecimento da integração entre os países sul-americanos.
4: O projeto de integração sul-americano deve estar acima de qualquer divergência ideológica.
2: Vamos falar também sobre ações de saúde para enfrentar efeitos da mudança climática.
1: A ampliação da Força Nacional vai permitir que as equipes alcancem qualquer emergência em até 12 horas. Márcia Fernandes.
5: O Brasil passará a contar com mais 8 bases da Força Nacional do SUS, distribuídas por todas as regiões do país.
2: Hoje, na apresentação da Voz do Brasil, Luciana Vasconcelos e Luciano Seixas.
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2: Mais recursos para a agricultura familiar, aquela que produz os alimentos que chegam à mesa dos brasileiros.
1: O governo do Brasil anunciou o Plano Safra 2026-2027 da agricultura familiar com um recorde de financiamento, 97 bilhões e 300 milhões de reais.
2: A repórter Graziele Bezerra acompanha o anúncio do plano neste momento e traz pra gente os detalhes ao vivo. Boa noite, Graziele.
6: Boa noite para você também, Luciano. Boa noite para Luciana e para ouvinte da Voz do Brasil. Dos 97 bilhões de reais destinados para fomentar a agricultura familiar, mais de 85 bilhões serão destinados ao PRONAF, que é o Programa Nacional de Fortalecimento da Agricultura Familiar, um aumento de quase 9% do crédito comparado à última safra. O dinheiro poderá ser aplicado em programas de crédito, seguro agrícola, compras públicas, assistência técnica e extensão rural. A ministra do Desenvolvimento Agrário e Agricultura Familiar, Fernanda Maquiavel, destacou as operações de crédito que terão juros reduzidos.
7: Eu estou falando que agora quem quiser produzir alimento nesse país tem juros de 2% para contratar crédito para agricultura familiar para quem quer produzir alimentos. E se quiser produzir alimento orgânico ou agroecológico, a taxa de juros, presidente, agora é 1%.
6: Plano também amplia o limite de crédito para a unidade familiar de 53 para 74 mil reais. Outra novidade dessa edição é o Pronaf de Habitação. Quem vive no campo vai poder fazer financiamentos com limite de 10 mil reais para reformar a casa ou fazer instalações sanitárias. Serão 5 anos para quitar, além de desconto de até 40% para quem pagar a conta em dia. Outra novidade é o Terra à Mesa Garantia Safra, com mais de 400 milhões de reais destinados à inclusão produtiva, adaptação climática e fortalecimento da produção de alimentos para mais de 60 mil famílias do semiárido brasileiro. O governo do Brasil também anunciou programas para melhorar a governança no campo e agilizar a regularização fundiária de imóveis rurais, públicos e privados. Eu vou para vocês, Luciano, Luciana.
1: Obrigada, Graziele, pelas informações ao vivo aqui na Voz do Brasil.
2: E para o agronegócio, agronegócio, o governo do Brasil anunciou um plano safra também com valor recorde.
1: São mais de 525 bilhões de reais com taxas de juros reduzidas.
2: O plano traz incentivos também para os produtores comprometidos com a agricultura sustentável.
8: O plano safra 2026-2027 é o maior da história destinado à agricultura empresarial. Ao todo, o governo do Brasil anunciou nessa terça-feira 525 bilhões e 100 milhões de reais em linhas de crédito para médios e grandes produtores rurais. São quase 9 bilhões de reais a mais que na safra anterior. O objetivo é fortalecer a produção agropecuária, ampliar a oferta de alimentos e manter o Brasil entre os maiores produtores e exportadores do mundo. Do total anunciado, 384 bilhões e 900 milhões de reais serão destinados ao custeio da produção e à comercialização da safra. Outros 140 bilhões e 200 milhões de reais vão financiar investimentos em irrigação, armazenagem, inovação tecnológica, compra de máquinas e equipamentos, recuperação de áreas produtivas e geração de energia renovável. O presidente em exercício, Geraldo Alckmin, disse que os números representam um compromisso do governo com a produção de alimentos e investimentos no campo.
9: Ano passado, batemos recorde de produção e a expectativa esse ano é de 353 milhões de toneladas.
8: Outra novidade é a redução das taxas de juros em linhas estratégicas de financiamento. No Pronamp, programa voltado aos médios produtores rurais, a taxa caiu para 9% ao ano. Também houve redução em programas voltados à irrigação, agricultura sustentável, armazenagem e inovação. A expectativa é ampliar o acesso ao crédito e estimular novos investimentos no campo que já exporta e produz números recordes, disse André de Paula, ministro da Agricultura e Pecuária.
10: O agronegócio brasileiro representa hoje cerca de um quarto de toda a riqueza produzida no país. O PIB da agropecuária cresceu 11,7% no ano passado. Um entre cada quatro empregos de brasileiros está ligado ao agro.
8: O Plano Safra também amplia os incentivos para práticas sustentáveis. É mais oportunidade para quem produz, destacou o ministro da Fazenda, Dário Durigan.
11: Tivemos também os bônus que incentivam sustentabilidade no agronegócio, que podem dar um prêmio de 0,5 pontos percentuais, seja para quem tem o CAR normalizado, seja para quem adota boas práticas agropecuárias no sentido da sustentabilidade.
8: Desde 2023, o governo do Brasil tem ampliado os recursos à agricultura empresarial. Nos últimos quatro anos, foram quatro recordes, saindo de 364 bilhões para mais de 525 bilhões de reais. Reportagem Pablo Mundim.
1: Brasil, Argentina, Uruguai e Paraguai. Esses países formam o Mercosul, que reúne 73% do território sul-americano.
2: Responsável por 65% do PIB da região, o bloco se reuniu hoje em Assunção, no Paraguai, para definir estratégias que fortalecem os países.
12: O encontro reúne líderes dos países membros e associados do Mercosul em Assunção, no Paraguai. Nesta cúpula do bloco, o objetivo é discutir medidas para aprofundar a integração regional, fortalecer o comércio, a agenda social e o desenvolvimento. Durante o discurso, o presidente Lula defendeu o fortalecimento da integração entre os países sul-americanos.
13: O Mercosul permanece como o principal espaço institucional em uma região cada vez mais polarizada. O projeto de integração sul-americano deve estar acima de qualquer divergência ideológica.
12: Lula anunciou também que fará uma proposta de aumento da contribuição brasileira ao FOSEM, fundo que financia obras de infraestrutura e projetos sociais para reduzir desigualdades entre os países do bloco.
13: O Mercosul precisa fazer diferença na vida das pessoas. Desde a sua criação, o FOSEM já financiou mais de 1.000 quilômetros de rodovias, 680 quilômetros de ferrovias, 750 quilômetros de linha de transmissão elétrica, 100 quilômetros de rede de saneamento básico. Estamos prontos para lançar o FOSEM 2 e aumentar a contribuição brasileira com aporte de 100 milhões de dólares anuais ao longo de uma década.
12: Na área de segurança, Lula defendeu a cooperação internacional para o combate ao crime organizado e ao tráfico de drogas.
13: Em parceria com a Interpol, estamos implementando nova iniciativa para o enfrentamento do crime organizado na América do Sul, cuja sede será o escritório regional da Interpol em Buenos Aires. O Brasil vai custear a presença de delegado dos 12 países da região na capital argentina por um ano, para ampliar a coordenação no combate ao tráfico internacional de drogas e crime organizado.
12: Durante o encontro, foi aprovado o reconhecimento de meios de autenticação e identificação digital entre os países membros. Com essa medida, pessoas que moram na Argentina, Uruguai e Paraguai poderão acessar a plataforma gov.br para autenticação de documentos nos países estrangeiros, por exemplo. Para entrar em vigor, os legislativos de cada país terão de aprovar a iniciativa. Reportagem Luciana Colares de Holanda.
1: E durante a cúpula do Mercosul em Assunção, no Paraguai, o presidente Lula prestou solidariedade ao povo da Venezuela, afetado por um forte terremoto na semana passada.
2: Ele pediu um minuto de silêncio e disse que momentos como esse, com tantas vidas perdidas, demonstram a importância da solidariedade e da cooperação regional.
1: Para ampliar a cooperação humanitária do Brasil com a Venezuela, o ministro da Defesa, José Múcio Monteiro, chegou hoje à capital Caracas, onde se reuniu com a presidente encarregada do país, Delcy Rodrigues.
2: Múcio visitou também o hospital de campanha montado pela Marinha do Brasil, que é especializado em assistência cirúrgica de emergência.
1: A unidade de saúde tem capacidade para realizar cirurgias e intervenções ortopédicas sob anestesia, além de oferecer suporte avançado de vida e cuidados intensivos em até 30 leitos.
2: O ministro José Múcio Monteiro disse que o Brasil vai atuar em duas frentes. Inicialmente com apoio humanitário para um momento de emergência e posteriormente ajudando na reconstrução do país.
14: Hoje está chegando aqui o nosso quinto KC-390, trazendo mantimentos, trazendo ajuda. E nós estamos querendo ver onde é que nós podemos ajudar mais, fazer uma coisa ordenada, por isso que o presidente nos mandou os três, para que nós conversássemos, para ver quais as prioridades nesse momento.
1: Com o fim do conflito Estados Unidos e Irã, e a situação

0: ao diesel. O desconto havia sido criado para impedir que a alta no preço internacional do petróleo afetasse os preços aqui no Brasil. De acordo com o ministro da Fazenda, Dário Durigan, com o fim do conflito, não há mais sentido manter o benefício.
1: A gente foi atento e pronto para colocar as medidas de pé para não ser sócio da guerra e mitigar preço, também seremos atentos e teremos prontidão na retirada e na reversão das medidas. Nós estamos hoje com o Brent, que não está exatamente no mesmo patamar do período pré-guerra, mas também já diminuiu bastante em relação ao período mais dramático ali da guerra, que mais nos impactou.
0: O governo avalia agora a retirada de outra subvenção, de R$ 1,12 por litro de diesel e do desconto de R$ 0,44 no preço da gasolina, também adotados para diminuir os impactos da crise. O ministro do Planejamento e Orçamento, Bruno Moretti, disse que a retirada desses benefícios será gradual.
2: A gente vai se adaptando, retirando gradualmente as subvenções para que a gente tenha todas as condições para manter a nossa meta de resultado primário para o exercício sendo naturalmente perseguida. Nós vamos cumpri-la de maneira então que a gente preenche todas as condições que a gente falou desde o começo aqui. Proteger a população é o primeiro ponto, acomodar e amortecer choques de preço com a responsabilidade fiscal, com neutralidade fiscal.
0: O ataque dos Estados Unidos ao Irã levou o país persa a fechar o Estreito de Hormuz, rota por onde passa a quantidade expressiva de petróleo. A tensão elevou o preço do barril e gerou preocupação com o abastecimento mundial. No Brasil, o diesel é essencial para o transporte de cargas. Há duas semanas, Estados Unidos e Irã assinaram um acordo de paz, finalizando o conflito. Reportagem Luana Karen.
3: O Brasil está em alerta com a volta do fenômeno climático El Niño ao país.
4: As ondas de calor são apontadas como um risco a quase todo o território nacional.
3: As projeções para os próximos 2 anos indicam secas severas no norte e nordeste e chuvas intensas com risco de inundações no sul.
4: O El Niño é um fenômeno climático que ocorre quando as águas do Oceano Pacífico se aquecem de forma anormal.
3: As mudanças trazem impactos diretos na saúde pública, como prematuridade de bebês e surgimento de comorbidades maternas.
4: Um estudo da Fiocruz estima que nos últimos 20 anos, 120 mil mortes estavam diretamente relacionadas ao aumento da temperatura média do planeta.
3: E para conter os impactos, o Ministério da Saúde anunciou hoje um pacote de ações para reforçar medidas de prevenção a desastres.
5: Para ampliar a capacidade de resposta do SUS aos efeitos do El Niño e de outros eventos climáticos extremos, foi anunciado um pacote de medidas nesta terça-feira. Entre elas, o Brasil passará a contar com mais 8 bases da Força Nacional do SUS, distribuídas por todas as regiões do país. Com o reforço, as equipes terão capacidade de chegar a qualquer emergência em menos de 1 dia. O anúncio foi feito pelo ministro da Saúde, Alexandre Padilha.
6: Com a base regional, nós vamos poder botar 47 pessoas e equipamentos em 12 horas. Então, nós estamos aumentando 20 vezes mais a nossa capacidade de pronta resposta.
5: As iniciativas incluem ainda a implantação de centros de informação em saúde e clima nas 5 regiões do país, para ajudar no monitoramento de riscos em tempo real, e o lançamento do painel nacional de calor extremo, que vai disponibilizar previsões diárias para todos os municípios brasileiros. O ministro Alexandre Padilha destacou a importância da integração entre essas informações e os dados de saúde da população.
6: Permite cada vez mais o planejamento antecipado, saber que você vai ter nos próximos 5 dias uma onda de calor e ter certeza que tem na unidade de saúde os produtos.

0: Algumas mudanças já são perceptíveis no ambiente escolar.
1: É o que aponta o levantamento do Ministério da Educação, divulgado hoje, e que mostra aumento na participação dos estudantes e na concentração durante as aulas.
2: Os dados revelam que 92% das escolas públicas e privadas da educação básica já aderiram à lei que restringe o uso de celulares nas instituições escolares. De acordo com a diretora de apoio à gestão educacional da Secretaria de Educação Básica do MEC, Anita Stephanie, a restrição segue um movimento mundial e busca o uso saudável dos celulares no ambiente escolar.
3: É um movimento mundial a questão do uso mais cuidadoso. A gente vem apoiando os municípios, os estados, para conseguirem a implementação dessa lei.
2: A pesquisa também mostra os principais desafios de aplicar a restrição. 39% das escolas relatam dificuldade para conquistar a adesão dos estudantes às novas regras. 31% das instituições também dizem ter dificuldade para realizar a fiscalização contínua durante aulas e intervalos. 97% concordam que a medida contribuiu para aumentar a participação dos estudantes nas atividades pedagógicas. Segundo Kátia Schweikart, secretária de Educação Básica do Ministério da Educação, a medida é uma forma de posicionar o lugar da tecnologia no fazer educacional.
4: A lei que trata da restrição do uso de celulares, ela tenta ser uma forma da gente posicionar o lugar da tecnologia no fazer educacional, especialmente de crianças, adolescentes, mas não só, dos jovens e adultos também. E essa relação dos adultos com as crianças é que ainda é o nosso maior desafio.
2: Os resultados também indicam que 71% discordam que a restrição do celular limita o desenvolvimento de habilidades digitais. Para o professor Rodrigo Alves Basílio, a medida restritiva contribui para melhorar a concentração e a socialização e também reduz conflitos e a ansiedade dos estudantes.
5: Eles tinham excesso de informação. No decorrer do tempo, eles foram aprendendo a conviver. A melhora é evidente a nível de aprendizado, a nível de concentração, a nível cognitivo.
2: Os pais também concordam que um ano depois da implementação da lei, as mudanças já são perceptíveis.
6: Tirando o celular de cena, né? Isso com certeza vai agregar em amizade, boas conversas.
7: Elas têm que ter contato com outras crianças ao vivo, então elas só têm um ambiente escolar para se interagir.
2: Nesta etapa foram divulgados os resultados referentes à percepção dos gestores escolares. Os dados relativos aos professores serão apresentados no segundo semestre desse ano. Reportagem Thaís Antônio.
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0: Brasil abre mais de 70 mil vagas de emprego com carteira assinada em maio.
1: O destaque ficou com o setor de serviços, responsável por mais da metade dos novos postos de trabalho.
0: Resultado do novo CAGED, divulgado hoje pelo Ministério do Trabalho e Emprego.
1: Nos últimos 12 meses, o saldo é a criação de mais de 1 milhão de vínculos formais.
2: Em maio deste ano, foram criados 72.960 postos de trabalho com carteira assinada no país, de acordo com dados do novo CAGED, Cadastro Geral de Empregados e Desempregados. Os cinco grandes grupamentos de atividades econômicas registraram saldos positivos no mês, sendo que o maior crescimento foi no setor de serviços. Apesar disso, o desempenho para o mês foi inferior ao dos anos anteriores. O ministro do Trabalho e Emprego, Luiz Marinho, falou dos impactos da política internacional na economia brasileira e destacou que o Brasil tem conseguido ainda assim permanecer com resultados positivos.
3: Mas não podemos esquecer também das tarifas e do efeito guerra que criou um transtorno danado no mercado global. Felizmente, nós estamos conseguindo manter a economia positiva. Não fosse os mais em ordem de 500 novos mercados abertos, seguramente as consequências teriam sido muito, muito maior do que foi para a economia brasileira. Isso levou com que a gente consiga estar gerando empregos e estarmos num menor índice de desemprego da história do Brasil.
2: No acumulado do ano, o mercado gerou pouco mais de 767 mil novas vagas, um crescimento de 1,6%, alcançando um estoque de 47 milhões 800.

0: 577 mil vínculos formais de trabalho na economia. Nos últimos 12 meses, no recorte entre junho de 2025 e maio de 2026, o saldo é de 1.132 mil novos empregos com carteira assinada gerados no país. Reportagem Natália Koslick.
1: E destaque para a criação de empregos formais de brasileiros que fazem parte do CAD Único.
2: Do total de vagas ocupadas de janeiro a abril, mais de 87% são de pessoas em situação de vulnerabilidade, que integram programas sociais do governo do Brasil.
1: Entre os beneficiários do Bolsa Família, o saldo de emprego chegou a mais de 438 mil postos, o que representa 62,6% do total.
2: As informações são do Ministério do Desenvolvimento e Assistência Social, Família e Combate à Fome.
1: Ministro da Secretaria-Geral da Presidência da República, Guilherme Boulos, defendeu mais uma vez o fim da escala 6x1 hoje, durante o programa Bom Dia Ministro, produzido pela empresa Brasil de Comunicação.
2: Em entrevista a emissoras de rádio, Boulos disse que a pauta precisa avançar no Congresso.
3: Nós estamos falando de dar tempo de descanso para as pessoas. Nós estamos falando de tirar milhões de brasileiros da exaustão, de garantir que possam ter mais tempo com a sua família. Não foi por acaso que essa pauta ganhou força. Não foi por acaso que essa pauta tomou as redes sociais, tomou as ruas. É porque é uma pauta que ela significa um grito de liberdade para o trabalhador brasileiro.
1: Boulos disse ainda que o governo do Brasil está comprometido com os direitos de motoristas e entregadores que trabalham por aplicativos.
2: Os financiamentos de motos pelo Move Brasil poderão ser contratados a partir do dia 13 de julho.
1: Inscrições para o ENAMED, o Exame Nacional de Avaliação da Formação Médica, foram prorrogadas até quarta-feira, dia 1º de julho.
2: O novo prazo também vale para os pedidos de atendimento especializado e de uso do nome social.
1: As provas estão marcadas para o dia 13 de setembro.
2: O exame é obrigatório para estudantes que estão concluindo o curso de medicina e inscritos pelas instituições de ensino.
1: As inscrições devem ser feitas exclusivamente pelo sistema disponível em enamed.inep.gov.br.
2: E essas foram as notícias do Governo do Brasil.
1: Uma realização da Secretaria de Comunicação Social da Presidência da República.
2: Com produção da empresa Brasil de Comunicação.
1: Fica agora com as notícias do Poder Judiciário e do Congresso Nacional. Boa noite.
2: Boa noite para você e até amanhã.

0: A decisão do STF, grupo criado para aperfeiçoar o sistema remuneratório da magistratura, realiza primeira reunião.
1: STJ define que pensão por morte e auxílio reclusão a menores de 16 anos não retroagem se pedido é posterior ao prazo legal.
0: Trabalhadores portuários avulsos vão poder ter as horas de descanso entre uma jornada de trabalho e outra flexibilizada.
1: Boa noite, eu sou Marcela Luiza.
0: E eu sou Walter Lima.
1: O presidente do Supremo Tribunal Federal e do Conselho Nacional de Justiça, o ministro Edson Fachin, abriu hoje os trabalhos do grupo criado para aperfeiçoar o sistema remuneratório da magistratura em cumprimento à decisão do Supremo Tribunal Federal.
0: A primeira reunião foi no Conselho Nacional de Justiça, Marta Ferreira.
2: O grupo tem a atribuição de analisar questões relacionadas à remuneração da magistratura, com foco na uniformização, padronização, transparência e previsibilidade das parcelas remuneratórias, além de propor soluções normativas voltadas à superação de obstáculos identificados na aplicação do sistema constitucional de remuneração. O grupo terá prazo de 180 dias para concluir as atividades.
1: O ministro Flávio Dino, presidente da primeira turma do STF, apresentou na sessão desta terça-feira um balanço das atividades do colegiado no primeiro semestre de 2026.
0: A turma realizou 37 sessões, sendo 10 presenciais e 27 virtuais, e julgou 3.973 processos.
1: Já o ministro Gilmar Mendes, presidente da segunda turma do Supremo Tribunal Federal, apresentou um balanço dos trabalhos do colegiado durante a gestão dele, iniciada em agosto do ano passado. A sessão marcou o encerramento da presidência do decano da Suprema Corte, que será realizada, ele será sucedido pelo ministro Luiz Fux.
0: Em 15 sessões presenciais e 42 sessões virtuais ordinárias e 4 extraordinárias, o colegiado julgou 8.740 processos. O ministro Gilmar Mendes reforçou ainda o compromisso da turma com a proteção dos direitos e das garantias individuais na análise de processos de natureza penal.
1: Pensão por morte e auxílio reclusão para menores de 16 anos de idade não retroagem se o pedido para os benefícios for feito após o prazo legal.
0: Esse entendimento foi firmado pelo STJ em recurso repetitivo e, com isso, deve orientar juízes e tribunais de todo o país. Fátima Uchoa.
3: De acordo com a relatora na primeira sessão do STJ, a ministra Maria Tereza de Assis Moura, a alteração feita pela Lei 13.846 de 2019, passou a prever o pagamento retroativo dos valores se o pedido for feito em até 180 dias após o óbito, no caso de pensão por morte, e após a prisão, no caso de auxílio reclusão. Fora do prazo, o pagamento vai retroagir apenas à data do pedido no INSS. A ministra ainda destacou que, se o fato aconteceu antes de 18 de janeiro de 2019, a norma nova não se aplica, ainda que o benefício tenha sido requerido na vigência da mudança legislativa.
1: Trabalhadores portuários avulsos vão poder ter as horas de descanso entre uma jornada de trabalho e outra flexibilizadas.
0: Diferente da contratação regular, esses profissionais se oferecem para trabalhar de acordo com a demanda nos portos. Rossini Gomes.
4: A decisão por flexibilizar a interjornada da categoria foi definida hoje no Tribunal Superior do Trabalho. Para que ocorra essa alteração, sindicatos, administradoras e o Ministério Público alinharam 8 fatores. Dentre eles, eventos climáticos, insuficiência de trabalhadores e atraso do navio. A próxima etapa é definir numa nova audiência o valor da hora extra que será pago se o portuário tiver um descanso inferior às 11 horas entre uma jornada e outra.
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1: Uma boa noite.
0: E até amanhã.
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1: Eu sou Marluce Ribeiro.
2: E eu sou Humberto Pinheiro.
1: E estes são os destaques de hoje do Jornal do Senado, que começa agora.
2: Senado começa a discutir PEC dos agentes de saúde e de endemias.
1: Comissão aprova restrição a ultraprocessados em cantinas escolares.
2: Avança a inclusão de educação financeira nos currículos dos ensinos fundamental e médio.
1: Boa noite.
2: Boa noite.
1: Refrigerantes, salgadinhos e outros alimentos ultraprocessados podem perder de vez o espaço nas escolas.
2: Avançou no Senado uma proposta que proíbe a venda e a publicidade desses produtos nas instituições de ensino e determina que as cantinas ofereçam ao menos uma opção de lanche saudável. O repórter Rodrigo Rezende explica.
3: A publicidade e a venda de alimentos ultraprocessados ou com alto teor de calorias, gordura saturada, gordura trans, açúcar livre e sal podem ser proibidas em estabelecimentos de ensino. Esse é o objetivo de proposta do senador Jacques Wagner, do PT da Bahia, aprovada pela Comissão de Educação. O projeto, relatado pela senadora doutora Eudócia, do PSDB de Alagoas, ainda aponta que as cantinas deverão oferecer para consumo, diariamente, pelo menos uma opção de lanche que contribua para a saúde dos escolares e que valorize a cultura alimentar local. Para a doutora Eudócia, essa é uma questão que envolve saúde, aprendizagem e qualidade de vida dos estudantes.
4: Porque não adianta o PNAE estabelecer com nutricionistas, com colegas que têm responsabilidades de promover a alimentação saudável nas nossas crianças e adolescentes e, de uma forma contrária, nós temos dentro dessa escola cantinas que vendem alimentos que não são saudáveis.
3: As cantinas ainda deverão disponibilizar pelo menos uma opção de alimento ou preparação e uma opção de bebida aos estudantes que tenham necessidades alimentares especiais, tais como diabetes, doença celíaca, intolerância à lactose e outras alergias. Fica ainda proibida nas escolas de educação infantil que atendem crianças menores de 2 anos a oferta de preparações ou produtos que contenham açúcar. A proibição da publicidade nas escolas inclui a promoção dos produtos por meio do patrocínio de atividades escolares, inclusive extracurriculares, divulgação de apresentações especiais e distribuição de brindes ou prêmios. A proposta segue para análise da Comissão de Assuntos Sociais.
1: E seguiu para o plenário a proposta que determina o ensino de educação financeira nas escolas.
2: Segundo o texto aprovado hoje na Comissão de Educação do Senado, o assunto deverá ser tratado de forma articulada em outras matérias do currículo escolar. Repórter Márcio Maturana.
5: Alunos do ensino fundamental e do ensino médio podem passar a receber educação financeira, segundo um projeto aprovado pela Comissão de Educação e Cultura, que segue para a votação no plenário do Senado. O relatório foi lido pelo senador Humberto Costa, do PT de Pernambuco.
6: Em um país marcado por elevados índices de endividamento das famílias e por uma cultura em que o diálogo sobre finanças permanece com frequência um tabu nos diversos ambientes, inclusive o doméstico, a escola assume papel relevante na disseminação de competências financeiras básicas.
5: Pelo projeto, a educação financeira fica incorporada à Lei de Diretrizes e Bases da Educação Nacional como um tema transversal. Isso significa que não vai ser criada uma disciplina específica, mas o assunto vai ser tratado de forma articulada em outras matérias do currículo.
1: O senador Humberto Costa, do PT de Pernambuco, criticou o excesso de publicidade das bets durante as transmissões da Copa do Mundo. Segundo ele, a divulgação intensa das apostas esportivas incentiva os jogos de azar, com impactos negativos, especialmente para crianças e adolescentes. O parlamentar também citou a investigação aberta pela Secretaria Nacional do Consumidor sobre a publicidade das empresas durante o torneio.
2: Humberto Costa defendeu regras mais rígidas para o setor. Ele lembrou que apresentou um projeto de lei que prevê o aumento da idade mínima dos apostadores para 21 anos, limites à publicidade e medidas para evitar o superendividamento. A proposta está em análise na Comissão de Transparência e Defesa do Consumidor.
7: A paixão pelo esporte, pelo nosso futebol, não pode ser associada e confundida com esse câncer social que são as apostas promovidas pelas bets.
1: Na mesma linha, Rocinha, o senador Eduardo Girão, do Novo do Ceará, defendeu regras mais rígidas para as plataformas de apostas esportivas e afirmou que apoiaria uma proposta para proibir as bets no país.
2: Segundo ele, os prejuízos envolvem endividamento, problemas de saúde mental e impacto sobre as famílias.
8: É um assunto que transcende muito eventuais divergências do campo da direita, da esquerda, contra governo e a favor do governo. É humanidade. Se o governo Lula fizer a proibição, encaminhar um projeto para proibir, eu sou o primeiro a votar e parabenizar o presidente por esta medida.
1: Os soldados da borracha, trabalhadores recrutados para extrair látex na Amazônia durante a Segunda Guerra Mundial, podem passar a receber um abono natalino.
2: O benefício foi aprovado pela Comissão de Assuntos Econômicos em decisão terminativa. Se não houver recurso para análise no plenário, a proposta seguirá para a Câmara dos Deputados. A repórter Marcela Cunha traz mais informações.
9: A proposta beneficia os seringueiros recrutados pelo governo brasileiro para trabalhar na Amazônia durante a Segunda Guerra Mundial, na extração de látex. Eles já têm direito a uma pensão de 2 salários mínimos por mês e passariam a receber em dezembro uma espécie de 13º no mesmo valor. Para o relator senador Alan Rick, do Republicanos do Acre, a medida corrige uma desigualdade, já que o bônus de fim de ano só era pago aos pracinhas, os militares que lutaram em campos de batalha na Itália.
10: O seringueiro tinha que sair com seu terçado, de madrugada com a sua poronga na cabeça, que era a lanterna do seringueiro, com a sua espingarda para se proteger das onças e dos outros bichos. Eles se esforçaram, lutaram para produzir a borracha para o esforço de guerra do Brasil na Segunda Guerra Mundial.
9: Entre 1943 e 1945, cerca de 60 mil brasileiros, principalmente jovens do Nordeste, foram levados para a Amazônia para produzir borracha para os aliados. O autor da proposta, senador Confúcio Moura, do MDB de Rondônia, disse que o impacto financeiro da medida é inferior a R$1.500.000 por ano.
1: E o Senado Federal iniciou hoje as discussões sobre a proposta de emenda à Constituição que estabelece o direito à aposentadoria diferenciada aos agentes comunitários de saúde e aos agentes de combate às endemias.
2: A PEC ainda regulamenta o vínculo funcional da categoria. Repórter Douglas Castilho.
11: Na prática, a proposta estabelece a idade mínima de 57 anos para mulheres e 60 anos para homens, condicionada à comprovação de 25 anos de tempo de contribuição e de efetivo exercício profissional, com regras de transição para os agentes que já ingressaram no serviço público ou estejam em atividade. O texto também assegura a estabilidade, vedando a contratação temporária ou terceirizada desses profissionais, salvo na hipótese de emergências em saúde pública. O relator da proposta, senador Irajá, do PSD do Tocantins, ressaltou a importância da PEC, relembrando a atuação dos agentes na pandemia de Covid-19.
12: Se não fosse a atuação dos nossos agentes de saúde, nós teríamos ultrapassado a casa de milhões de brasileiros que teriam morrido naquela tragédia. Sem contar o trabalho dioturno que os agentes fazem, a saúde preventiva nas famílias.
11: O texto determina ainda que a União prestará assistência financeira aos estados e municípios para compensar o aumento das despesas com essas aposentadorias. O senador Irajá chegou a propor um rito especial para a votação, em que a decisão final seria tomada hoje. Mas o presidente do Senado, a quem cabe a última palavra, ponderou que o rito tradicional seria o mais indicado, mantendo a discussão em 5 sessões de primeiro turno e mais 3 em segundo turno e 2 votações.
1: E seguiu para a sanção presidencial o projeto que autoriza a venda e o uso de sprays de pimenta para a defesa pessoal de mulheres. A proposta também cria um programa nacional de capacitação sobre o uso do item e os limites da legítima defesa.
2: Mulheres maiores de 18 anos poderão adquirir o spray e adolescentes de 16 a 18 anos com a autorização dos responsáveis. O texto seguiu para a sanção presidencial. Mais detalhes sobre esse projeto você acompanha ao longo da programação da Rádio Senado.
1: Edição de Paula Groba e trabalhos técnicos de João Lira, o Jornal do Senado fica por aqui. Acompanhe agora as notícias da Câmara dos Deputados. Boa noite.
2: Boa noite e até amanhã.
13: Jornal Câmara dos Deputados. comissão aprova série de atividades para informar população sobre fibromialgia.
14: Relator de propostas sobre faturamento dos microempreendedores individuais quer incluir reajuste automático anual no texto.
13: E aumento do faturamento dos MEIs deve ser debatido pelo plenário.
15: Boa noite. Aprovada a proposta que estabelece atividades para conscientizar a população sobre fibromialgia. A repórter Paula Bittar acompanhou a votação e explica mais sobre essa doença e o texto aprovado.
16: A Comissão de Constituição e Justiça da Câmara aprovou uma proposta que cria ações de conscientização sobre a fibromialgia. A fibromialgia é uma síndrome que se caracteriza por dores generalizadas, principalmente na musculatura. Também pode causar fadiga, distúrbios no sono, alterações de memória e atenção. Ansiedade, depressão e alterações intestinais podem ainda acometer os pacientes. Segundo a Sociedade Brasileira de Reumatologia, a doença é relativamente comum e afeta cerca de 2 a 3% da população brasileira. A incidência é maior em mulheres entre 30 e 50 anos. A proposta insere as ações na lei que criou o Dia Nacional de Conscientização e Enfrentamento da Fibromialgia, comemorado anualmente em 12 de maio. O texto aprovado estabelece que durante o mês de maio será realizada a campanha Maio Roxo de conscientização sobre a fibromialgia. A campanha incluirá, entre outros pontos, a publicação de informações em redes sociais e sites em linguagem simples e acessível sobre dor crônica, fibromialgia, direito a tratamento adequado, acesso à assistência farmacêutica e benefícios de práticas integrativas e complementares e o incentivo a educação continuada para profissionais de saúde, com foco no atendimento humanizado, no diagnóstico precoce e no tratamento adequado. Durante a discussão do texto na comissão, o deputado Pompeu de Matos, do PDT do Rio Grande do Sul, ressaltou o caráter silencioso da fibromialgia e a necessidade da tomada de ações.
17: Essas pessoas não estão sozinhas. A doença é silenciosa, mas nós estamos vendo, ouvindo, acolhendo, sentindo a manifestação dessas pessoas. Elas não são isoladas no mundo. E quanto mais nós avançarmos no sentido de reconhecer, de apoiar, de fazer o enfrentamento, melhor será o tratamento, o amparo e a proteção a essas pessoas.
16: A proposta que cria ações de conscientização sobre a fibromialgia já pode seguir para análise do Senado, a menos que haja recurso para votação pelo plenário da Câmara. Da Rádio Câmara, de Brasília, Paula Bittar.
18: Segurança Pública.
16: Delegado Palumbo, do Podemos de São Paulo, solicita a aprovação de seu projeto para extinguir a progressão de regime a presos. Critica a lentidão na votação de outras propostas que buscam acabar com o auxílio reclusão e as saídas temporárias e cobra o endurecimento de leis penais.
15: Na opinião de delegado Palumbo, a segurança pública eficaz exige a união dos três poderes, o fim das audiências de custódia e o apoio às guardas municipais. Para ele, a falta de punições rigorosas penaliza diretamente o trabalhador que fica exposto à violência urbana diariamente.
16: Ranieri Paulino, do PL, lamenta a morte do engenheiro civil Rubens Fernando da Costa Filho, morto a tiros em Guarabira, na Paraíba. O deputado presta solidariedade aos familiares e amigos da vítima e defende a rápida apuração do caso pelas autoridades competentes.
15: No entendimento de Ranieri Paulino, o episódio reforça a necessidade de promover a cultura da paz e o enfrentamento de todas as formas de violência. Segundo o parlamentar, o caso mobiliza a população paraibana em torno do pedido por justiça.
18: Relações Exteriores.
16: Helder Salomão, do PT do Espírito Santo, critica declarações e iniciativas atribuídas a integrantes da família Bolsonaro nas relações com os Estados Unidos. Ele alega que medidas como a defesa de tarifas sobre produtos brasileiros e ataques ao PIX contrariam a soberania do país.
15: Helder Salomão sustenta que representantes públicos devem priorizar a defesa dos interesses do Brasil nas relações internacionais. Segundo o parlamentar, a atuação política deve estar estar voltada à proteção da economia nacional e ao fortalecimento das instituições brasileiras.
16: Chico Alencar, do PSOL do Rio de Janeiro, presta solidariedade à população da Venezuela afetada por um terremoto. O deputado defende a mobilização da comunidade internacional para apoiar os milhares de atingidos.
15: Chico Alencar também exalta a assistência do Brasil ao país vizinho e acrescenta que a cooperação internacional tem função importante na reconstrução das áreas afetadas. Segundo ele, a solidariedade deve orientar a resposta a qualquer crise humanitária.
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18: Transportes.
16: Nas palavras de Jorge Araújo, do PP da Bahia, as obras de mobilidade urbana e serviços públicos do governo estadual não têm atendido às expectativas da população. O deputado cita a implantação do VLT de Salvador e reclama da demora na conclusão do projeto.
15: Jorge Araújo também aponta problemas nas áreas da saúde e da infraestrutura rodoviária da Bahia. Segundo o parlamentar, é necessário ampliar os investimentos para melhorar o atendimento na rede pública de saúde e as condições das estradas que cortam o estado.
16: Ricardo Maia, do MDB, celebra a liberação de 66 milhões de reais para a construção do primeiro viaduto do sertão da Bahia, viabilizada pelo DENIT, e que vai ligar Heliópolis a Cícero Dantas. Segundo ele, a obra reforça o compromisso do Executivo Federal em melhorar a vida das pessoas.
15: Ricardo Maia também anuncia a entrega de um hospital de câncer em Alagoinhas e de vans de saúde para as cidades de Fátima, Ribeira do Pombal, Tucano e Jeremoabo. Os repasses têm origem nas emendas destinadas pelo parlamentar para socorrer pequenos municípios baianos.
16: Durante viagem ao norte e noroeste de Mato Grosso, Rodrigo Dazaeli, do PL, relata que cidadãos apontaram dificuldades em vários setores. Entre elas, ele cita que a condição ruim das rodovias atrapalha a logística e impede o desenvolvimento regional.
15: Rodrigo Dazaeli também cobra maior agilidade na liberação de licenças ambientais para obras de infraestrutura. Segundo o parlamentar, a burocracia atrapalha atividades produtivas e prejudica a população.
18: Economia.
16: Benedita da Silva, do PT do Rio de Janeiro, destaca o lançamento do programa Desenrola Adimplentes, do governo federal. A deputada informa que a iniciativa permite que trabalhadores com dívidas de até 15 mil reais e histórico de pagamentos em dia tenham acesso à renegociação de crédito com juros reduzidos.
15: Benedita da Silva também ressalta o FIES empreendedor, voltado a estudantes que quitaram regularmente o financiamento estudantil. Ela entende que a medida amplia o acesso ao crédito para a abertura de pequenos negócios e incentiva o empreendedorismo.
16: Messias Donato, do União do Espírito Santo, condena o anúncio de mais de 520 milhões de reais em publicidade e propaganda, afirmando que o investimento visa mascarar a falta de resultados do governo positivos nas áreas de segurança pública e saúde.
15: Em sua leitura, o Brasil passa por uma instabilidade tributária e sofre um desgaste crescente no cenário internacional. De acordo com Messias Donato, o setor produtivo, especialmente o agronegócio, também está desamparado, resultando em impactos negativos para a economia nacional.
16: Pastor Henrique Vieira, do PSOL do Rio de Janeiro, questiona o patrimônio do líder religioso Edir Macedo e a expansão de seu grupo empresarial. Para o deputado, é necessário acompanhar a apuração sobre possíveis irregularidades e garantir transparência na gestão desses recursos.
15: Segundo o pastor Henrique Vieira, o crescimento de conglomerados econômicos ligados a instituições religiosas exige fiscalização. Ele afirma que a defesa das investigações não representa um ataque à fé, mas uma forma de preservar a credibilidade das instituições religiosas.
16: Bom Gás, do PT do Rio Grande do Sul, defende a proibição das bets no Brasil, sob o argumento de que as apostas online podem levar ao vício e ao endividamento das famílias. O deputado lembra que a chamada ludopatia é reconhecida pela Organização Mundial Mundial da Saúde como um transtorno.
15: Bongás aponta que proposta apresentada pela bancada do PT proíbe a oferta, a promoção e a exploração de apostas de cota fixa no país. Ele explica que o texto também prevê o bloqueio de acessos, a remoção de aplicativos e a interrupção de fluxos financeiros ligados às bets.
16: Jorge Guetem, do Republicanos de Santa Catarina, defende a atualização dos limites de faturamento do MEI, das microempresas e das empresas de pequeno porte. Para ele, a defasagem da legislação tem levado empreendedores a perderem benefícios mesmo sem aumento real de renda.
20: O limite de faturamento do MEI permanece congelado em R$ 81 mil desde 2018. Nesse intervalo, a inflação corroeu significativamente o poder de compra do empreendedor brasileiro. Em termos reais, muitos faturam praticamente o mesmo que faturavam anos atrás, mas são tratados pela legislação como se tivessem enriquecido. Atualizar esse teto não significa criar privilégios, significa apenas restabelecer o valor real originalmente previsto para essa categoria.
15: O Jorge Guetem acredita que a proposta facilita a transição entre regimes tributários, amplia a possibilidade de contratação e reduz a informalidade. Ele também argumenta que a medida fortalece o empreendedorismo, estimula a geração de empregos e diminui a burocracia.
16: E o deputado Jorge Guetem também participou de um encontro no Ceará em que representantes do setor produtivo defenderam o reajuste automático anual do MEI. O repórter Murilo Souza acompanhou o evento, que fez parte do programa Câmara pelo Brasil.
21: Representantes do setor produtivo cearense defenderam a criação de um mecanismo de reajuste automático para o teto de faturamento do microempreendedor individual, o MEI. A proposta foi apresentada durante seminário promovido em Fortaleza pela Comissão Especial da Câmara dos Deputados, que analisa o aumento do limite anual de faturamento da categoria. Hoje, o teto é de R$ 81 mil por ano e está congelado desde 2018. Para empresários e entidades, a falta de atualização pela inflação prejudica milhares de pequenos empregos e pode estimular a informalidade. O relator da proposta, deputado Jorge Guetem, do Republicanos de Santa Catarina, afirmou que vai incluir no parecer um mecanismo de correção anual do teto do MEI. Segundo ele, já existe entendimento com o governo para elevar o limite de faturamento de R$ 81 mil para R$ 130 mil por ano e permitir a contratação de mais um funcionário. Jorge Guetem também anunciou que o relatório vai prever uma medida para reduzir os impactos da eventual mudança nas regras da jornada de trabalho sobre micro e pequenas empresas. Pela proposta, empresas que precisarem contratar novos funcionários durante a transição terão isenção da contribuição previdenciária desses trabalhadores por dois anos.
20: Nós queremos incluir no nosso relatório uma forma de mitigar o impacto que vai causar, principalmente nos pequenos negócios, essa alteração da jornada e da escala. Então, nós queremos, no mínimo por 2 anos, que quando a empresa tiver que contratar mais funcionários por causa da mudança da escala da jornada, que ela tenha isenção da contribuição previdenciária.
21: As sugestões apresentadas no seminário de Fortaleza serão incorporadas ao relatório final do projeto, que ainda será votado pela comissão especial antes de seguir para análise do plenário da Câmara. A reunião faz parte do programa Câmara pelo Brasil, que faz reuniões estaduais para discutir assuntos que estão na pauta do Parlamento. Da Rádio Câmara de Brasília, Murilo Souza.
15: O aumento no faturamento dos MEIs deve ser debatido pelo plenário da Câmara. Uma proposta do Executivo sobre o tema foi entregue pelo presidente Luiz Inácio Lula da Silva ao presidente da Câmara, Hugo Mota, ontem.
16: A entrega da proposta ocorreu durante encontro no Palácio do Planalto. Segundo Mota, o texto do governo amplia o limite do MEI para R$ 110 mil já no próximo ano e R$ 140 mil em 2028. O aumento pode ser debatido em comissão geral no plenário amanhã. A repórter Silvia Munhato tem as informações.
22: O presidente da Câmara, deputado Hugo Mota, do Republicanos da Paraíba, anunciou a pauta do plenário para esta semana, ainda sem alguns projetos que ele considera importantes importantes, mas que dependem de acordo entre os líderes partidários.
0: Porque nós queremos votar o projeto que aumenta o valor de faturamento dos MEIs, dos microempreendedores individuais. Nós queremos votar o projeto que regulamenta a inteligência artificial. Nós queremos votar o projeto da misoginia e tantos outros temas que são muito importantes e de interesse das bancadas aqui da casa.
22: A correção dos limites de faturamento de pequenas empresas vem sendo negociada com o governo, mas deve entrar no debate de plenário em sessão solene, em homenagem ao Dia das Micro e Pequenas Empresas, marcada para quarta-feira. Já o projeto que punha a misoginia ou o ódio contra mulheres não tem consenso entre os líderes, como explicou o líder da oposição, deputado Cabo Gilberto Silva, do PL da Paraíba.
3: Primeiro que o texto aprovado no Senado Federal está péssimo em vários pontos e posteriormente não foi atendida às solicitações da bancada feminina da oposição e nesse tema. Obviamente eu, como líder da oposição, tenho que obedecer estritamente a elas e daí não teve acordo.
22: A deputada Talíria Petrone, do PSOL do Rio de Janeiro, vice-líder do PSOL, diz que a oposição quer penas mais específicas para o crime de misoginia, com garantias para a liberdade religiosa.
4: A Constituição já prevê liberdade religiosa, então, mas há um desejo da bancada da extrema-direita em especial de garantir, no meu entendimento, a liberdade para agredir mulheres, porque nem no âmbito das igrejas, nem no espaço de culto, é possível agredir mulheres. Isso não é um tema de esquerda ou direita, é um tema que tem a ver com dignidade das mulheres brasileiras.
22: A pauta do plenário para essa terça-feira conta com um requerimento de urgência para o projeto que reduz a área de proteção ambiental da Baleia Franca, em Santa Catarina. Entre os projetos estão o que institui o Programa Nacional de Assistência Integral às Pessoas com Epilepsia e o que autoriza a instalação em todo o território nacional de câmeras de reconhecimento facial nas estações ferroviárias e rodoviárias. Outro projeto amplia o controle sanitário e as punições para fraudes e publicidade enganosa em torno dos suplementos alimentares. Também pode ser votado o projeto que trata do tempo máximo de espera para atendimento de crianças e adolescentes no sistema de saúde. O plenário ainda pode votar uma proposta de emenda à Constituição que permite que a entidade de representação de municípios de âmbito nacional possa propor ação direta de inconstitucionalidade e ação declaratória de constitucionalidade. Da Rádio Câmara de Brasília, Silvia Minhato.
15: As informações sobre o resultado das votações de hoje estarão na edição de amanhã.
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24: Otônia de Paula, do PSD do Rio de Janeiro, presta solidariedade à ex-primeira-dama Michele Bolsonaro e à senadora Damaris Alves diante de críticas e ataques públicos. O deputado condena as declarações dirigidas às duas lideranças políticas e pede mais respeito no debate público.
15: Otônia de Paula avalia que divergências envolvendo integrantes do campo conservador podem enfraquecer a atuação da oposição ao longo do ano. De acordo com o parlamentar, é necessário preservar a unidade política e evitar conflitos que prejudiquem o debate democrático.
24: Charles Fernandes, do PSD da Bahia, registra a comemoração dos 40 anos do Rotary Club de Guanambi e a posse da nova diretoria da entidade. Ele destaca a trajetória da instituição e a sua atuação contínua em ações voltadas ao desenvolvimento da comunidade.
15: Charles Fernandes relata que, ao longo de 4 décadas, o Rotary promoveu iniciativas nas áreas de saúde, educação e assistência social. O deputado também menciona o passeio ciclístico que a organização promove para arrecadar recursos destinados a projetos beneficentes.
25: Cultura.
26: A Luísa
24: Tarcísio Mendes, do Republicanos, parabenizou São Pedro dos Crentes pela realização da 15ª Cavalgada, ocorrida entre os dias 27 e 28 de junho. Na avaliação do parlamentar, o evento contou com o maior público já registrado e se consolidou como a maior festa do sul do Maranhão.
5: Aloysio Mendes agradeceu a recepção que recebeu na cidade, elogiou a gestão municipal pela organização da festa, cumprimentou as lideranças regionais presentes e reforçou que vai continuar apoiando o município para manter o alto padrão das festividades e o desenvolvimento local.
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7: Muito boa noite, está no ar mais um programa Bastidores do CNPJ, aquele programa que traz para você a realidade do empreendedorismo do dia a dia. E eu estou aqui com esse boné chiquerérrimo da Master Consultoria e Contabilidade, fazendo aqui uma propaganda, olha o tanto que ficou chique, ó. 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E nós estamos aqui hoje, né? Mais uma vez com o nosso programa. Hoje nós vamos falar de um dos empreendedores mais guerreiros do Brasil, que são os nossos feirantes. Alô, feirante! Estamos aqui já ao vivo, aguardando a sua participação e a sua audiência. Se você já está aí na nossa live do YouTube, transmissão, né? Ainda não acostumei a falar, é transmissão do YouTube. Se você está aí na nossa transmissão do YouTube e não segue ainda os Bastidores do CNPJ, vá lá, se inscreva lá no canal do Bastidores do CNPJ, um canal que tem trazido informação e muita dica para você que é empreendedor. Então, quem vê aí as suas feiras prontas, né? Não imagina tudo o que acontece lá nos bastidores, na montagem, né? Na hora de ir embora, como é que fica tudo isso? E ninguém melhor, né, do que o nosso amigo, nosso convidado que conhece essa realidade de perto. Ele que é administrador de algumas feiras livres aí, assessor político, é o presidente do Arraiá Pé de Serra, o Arraiá mais famoso aqui da região. Vamos ver se esse ano vai ter esse Arraiá aí também. E ficou conhecido por idealizar e desenvolver a famosa Feira do Índio. Aquela feira que fica ali de frente ao fórum, que foi uma jogada espetacular, uma visão muito empreendedora ali. Deu muito certo aquela feira ali, aquela região ali realmente não tinha praticamente nada. E ele teve a grande ideia de começar ali a Feira do Índio, ali no fórum, indo para o Guaravela. Aquela feira que você vê dia de sábado ali, que dá quase 3 quilômetros de extensão, meu Deus do céu, é feira muito grande. E hoje nós vamos conhecer essa história e entender quais são os desafios de quem vive do comércio das feiras. E ninguém menos e ninguém mais aí para falar melhor que isso do que o nosso amigo Índio. Indião, seja muito bem-vindo, mais conhecido como Wads Wesley Vieira da Conceição. Se falar esse nome, ninguém sabe quem é. Mas se falar quem que é o Indião, meu amigo do céu. Indião, muito boa noite, seja muito bem-vindo. Obrigado por atender o nosso convite, por participar aqui conosco.
8: Eu que agradeço, Henrique. Muito obrigado aí pelo convite. É sempre um prazer estar aqui com vocês para falar desse tema tão pegado aí, né? Que a vida, a realidade aí, como é que funciona por trás dos bastidores aí, a vida dos feirantes. Primeiramente agradecer a Deus aí por tudo, por ele nos capacitar, por estarmos aqui essa noite. Agradecer também a minha família, em especial a minha esposa que está lá assistindo, Cíntia, a minha filha, Maite Eloise, que eu amo tanto, né? E todos os meus familiares aí que estão assistindo, e os Ferantes também, que estão aí ligadinhos. Já fiz questão de mandar para todo mundo aí para participar, para vir com a gente aí e somar nesse programa de hoje. Muito obrigado, Henrique.
7: É isso aí, João. A gente tenta trazer aqui, mostrar a realidade do dia a dia, né, de cada empreendedor. E o Ferante ali, na maioria das vezes, alguns até não tem nem CNPJ, mas não é por isso que ele não deixa de ser um empreendedor. É um empreendedor nato, né? E não é, o nosso intuito aqui é mostrar que a feira é um verdadeiro, o Ferante é um verdadeiro empreendedor, que ele enfrenta os seus desafios diários de gestão, de vendas, principalmente de logística, né, de atendimento, além de também contar para nós aqui como que foi a história dessa criação. Você que está aí do outro lado, se talvez você ouvir um menino piando aí, não se esquente, hoje é o meu guerreiro que está aqui. Você quer aparecer, bebê? Vem cá, rapidinho, vem. Olha aqui a companhia que está aqui comigo hoje, aqui, Indião. Olha o herdeiro, ó. É a minha versão um pouco mais clareada, viu, Indião? Fala boa noite. Fala aqui no microfone, boa noite. Boa noite, é meu guerreirão, tá aqui comigo. Manda um beijo pra mamãe. Lindão. Senta lá. Vem me acompanhar aqui hoje, não desgruda. Nasceu grudado, foi de mim esse menino, né?
8: Eu tenho uma lá em casa do mesmo jeitinho.
7: Vamos. Agora, imagina os Ferantes todos os dias levar os seus guerreirinhos ali junto. Isso é muito importante, renova as nossas energias, né? E, João, quem vê assim o Ads Wesley, né? De onde é que surgiu esse apelido, Indião?
8: Cara, esse apelido, ele veio da infância ali, né? Eu, quando era criança aí, tinha o costume de cortar meu cabelo, muito formato de cuia, né? O povo fala. E aí, por ele ser liso demais, caído, pra onde eu ia era Indim, Heré, e só os apelidos aí dessa parte de índio aí. E a gente vai crescendo, vai subindo os níveis, né? Aí era Indim, agora depois índio, agora Indião.
7: Passou dos 100 quilos, virou Indião.
8: É, a idade vai chegando e só vai aumentando. Daqui uns dias pajé, depois cacique e assim por diante.
7: É isso aí. O Indião ou Wesley?
8: Pode ser Indião, não tem problema não.
7: Indião. Conta aí pra nós aí como é que foi ali a sua infância, né? Você sempre trabalhou com feiras, de onde é que surgiu assim? Qual que é a sua trajetória? Qual que é a trajetória do Ads Wesley, do Indião, até chegar esse momento agora do ápice aí, que são a montagem dessas feiras do índio?
8: Meu amigo, desde de criança eu sempre fui ativo em relação a empreender, a trabalhar e a correr atrás, né, dos meus objetivos aí. E saía pra rua pra vender salgado, laranjinha. Eu não sei se você... Acho que você é dessa época, Henrique. Meu pai, ele tinha um time de futebol ali no Cascata.
7: Vendi cremosinho demais na rua.
8: Pois é, meu pai tinha esse time de futebol ali no Cascata ali, na época do campo, quando tinha um campão ali. E a gente, pra fazer companhia, já que a gente já ia pro campo com ele, a gente vendia, minha mãe fazia laranjinha, eu vendia laranjinha lá. E nos finais de semana eu ia pra feira fazer frete de carrinho de mão, cara.
7: Mesmo.
8: E era assim, enquanto muitos tinham vergonha de estar ali, né? Eu mais o meu irmão, a gente garrava ali no 12 pra fazer frete, carregar as compras da senhorinha. Não sei se você lembra dessa época.
7: Lembro demais.
8: Na feira aqui da Rua 2, no domingo. Era o ponto, e a gente andava aí 3, 4, 5 km pra ganhar 2, 5 reais às vezes.
7: É verdade.
8: E voltava com a felicidade no rosto, estampada. E era legal demais, a gente sempre fazia ali nossas compras ali, levava um pouco de dinheiro pra casa, pra ajudar em casa. E daí foi crescendo, a gente foi, né, crescendo ali nessa área de empreender, de conhecer as coisas. E a vida foi nos proporcionando. Com o passar do tempo, eu fui trabalhar em bancas de feira. Trabalhei ali no mercado aberto, na Paranaíba.
7: Olha só.
8: Trabalhei na feira hippie por muito tempo ali, vendendo roupa feminina. E de lá pra cá só foi, Deus foi abençoando. E quando em 2017, acho que foi em 2017 pra 2018, a gente iniciou um projeto através da ASA, que a qual eu faço parte também, né? Agradecer os parabéns aí pro nosso amigo Elton Moura, que hoje é presidente da ASA, da Associação Serra das Areias.
7: E é da Loki Moura lá, não?
8: Hã?
7: É da Loki Moura, não, né?
8: Não,
7: é
8: o Moura. Não, o Elton que eu falo é o Eltinho, hein?
7: Ah, o Eltinho, ali da 13, meu vizinho.
8: Ué. Isso. Uhum. O Eltinho hoje é presidente da Associação Serra das Areias, que é a ASA. A gente fundou junto, né? Ele fundou e a gente faz parte hoje. E aí, através da ASA, eu senti a necessidade de ter uma feira aqui na nossa região que atendesse a gente no final de semana, cara. Porque dava sexta-feira em diante, você não tinha mais nada pra resolver aqui. O povo saía daqui, ia pro Parque Amazonas, outros lugares aí pra se divertir, curtir, fazer alguma coisa, né? Reunir os amigos e a família. E aí eu vi a ideia de fazer essa feira dentro do Cascata. Com qual o pensamento? Vamos criar a feira e o pessoal, os moradores mesmo em volta, fomenta ali e alavanca a feira. Rapaz, veio a primeira semana, o sucesso, segunda semana, o sucesso, terceira semana... sucesso, na quarta em diante já
7: do
8: começou.
7: Cascata era aquela caverna central lá, né?
8: Não, a gente começou ela de frente ao campo, onde é a praça.
7: Ah, já é ali do lado do...
8: Dentro do Cascata mesmo.
7: Ah, entendi.
8: A gente começou ela lá pequenininha e eu fui nas feiras em volta chamar os feirantes, junto com o Elton aí, perguntar quem queria fazer parte com a gente lá. E aí deu inicialmente deu umas 20 barracas, só que aí, com o passar do tempo foi só diminuindo. Não tava pegando, sabe? Não tava dando certo. E foi onde a gente teve a jogada de marketing de subir ela pra avenida, tirar dentro do setor. Entendi. Pra ter visibilidade. E aí...
7: Que aí foi quando foi pra central.
8: Isso, de frente à escola lá, Sou Encantado.
7: Entendi.
8: E aí a gente deu início lá e graças a Deus deu certo. As primeiras semanas, sexta-feira, bombou a feira, cresceu de um jeito que nem eu esperava.
7: Ali realmente foi um ponto muito bom. Mas, Idião, quando foi que surgiu essa ideia, assim, literal, de levar a Feira do Índio ali para próximo do fórum? Quando é que você teve essa visão aí, alargada de, cara, olhar assim, olhou só e falou assim, cara, aqui acaba uma feira, o que aconteceu que chamou a atenção ali?
8: Cara, igual eu tava te falando, então assim, depois que a gente criou essa feira lá aqui do Tiradentes, do Cascata, no caso, eu fiquei por muito tempo ali administrando ela e trabalhando fora.
7: Né,
8: fazendo outras funções de trabalho aí. E voltava, corria atrás. Quando ano passado, em 2024 para 2025, eu me saí de onde eu estava trabalhando. Eu tinha uma função de motorista aí. Saí de lá e quis empreender. Né? Falei, não, chega de trabalhar para os outros.

0: situação de funcionário aí. E aí eu olhei pra praça um dia lá sentado, cara. Eu falei, Senhor, Deus tocou no meu coração aquele dia. Falou, cara, aqui dá uma feira. E já tinha algumas pessoas que trabalhavam lá no meio de semana, né?
1: Uhum.
0: E aí eu falei, cara...
1: O rapaz do cachorro quente, isso, que tá sempre lá.
0: Cachorrão, tinha um pessoal vendendo uma pipoca, uns negocinhos ali e tal. Cara, e eu fiquei assim, Senhor, seja feito a tua vontade. Se for pra mim sair daqui onde eu tô pra ir pra lá, vai acontecer. E aí, conversei com alguns feirantes, tá, de onde a gente já tinha a feira na sexta, que a gente teve que mudar ela também, né? Pela segunda vez a gente mudou a nossa feira de sexta pra dentro do setor, porque aonde ela tava ali virou eixo, né? Eixo estruturante ali de Aparecida.
1: Aí não pode ter, né?
0: Não pode. É proibido fazer feira em avenida em Aparecida de Goiânia. E aí a gente pegou e convidei os feirantes ali, fui em outras feiras também, convidei alguns feirantes. E aí a gente acreditou e deu certo. Cara, na primeira semana, boa parte dos feirantes hoje que tá comigo foi. Na segunda semana o trem explodiu.
1: E foi difícil convencer esses feirantes de todas essas mudanças? Porque pela contagem minha aqui, ela mudou de lugar 3 vezes até chegar lá, né?
0: Então, só que assim, ela, na verdade, essa feira do fórum, ela é uma extensão da feira do Cascata.
1: Ah, entendi.
0: São, né, não é, são duas feiras hoje. Eu quis crescer o espaço aí, aprimorar e expandir, né? Essa opção da feira aí. Porque eu já tinha na sexta, então não podia fazer. Quando a gente foi pra lá, que eu sugeri a ideia de fazer no sábado, chamei alguns feirantes, boas pessoas, boa parte das pessoas já tinham feira no sábado, uns ficaram meio ansiosas, mas outras foram. E aí, quando o pessoal viu que tava dando certo mesmo, que enganjou, que ali também é um eixo, né, estruturante ali,
1: uhum.
0: E por ser uma via de bastante fluxo, tem um espaço de lazer bem legal para família, criança, segurança, né? Primeiramente, a gente sempre tem que olhar essas questões. E eu fui pensando, sabe?
1: Como que olhando ia funcionar. Olhando e imaginando o cenário.
0: É, porque assim, enquanto você vai abrir feira, você tem que olhar toda a questão. É o espaço, é os vizinhos que você vai incomodar às vezes, a segurança.
1: E ali ficou bom, né?
0: Ficou bacana demais. Porque não tem vizinho nenhum. Não tem, a gente não tem uma vizinhança que possa se chatear com a situação. Segurança, né? Que sempre tem guarda municipal ali.
1: Sim.
0: O lazer, que já tem o parque ali em volta, né? Os playgrounds e tudo, pra criançada brincar. E já tinha um fluxo de gente que frequentava lá no domingo. Então eu olhei tudo isso e Deus me deu a chance de estar ali. A gente começou num sábado lá. Na terceira semana já não cabia mais feirante. E foi sucesso, graças a Deus.
1: Bom demais. Eu sempre falo, Indião, que a gente tem que ter essa percepção de valores, de lugar, pra gente entender aonde que cabe o empreendimento. Nessa feira foi muito assertivo, hoje é uma das mais bem vistas aí. Se brincar, só concorre com aquela lá de perto do centro, acho que é chegando Serra Dourada, lá, né? Que é grande pra cacildos aquela feira lá. Eu ando lá de vez em quando, minha mulher vai querer comer um sushi. O perfil desses feirantes que estão ali naquela feira do índio ali do fórum, qual que é o perfil? O que tem mais lá nessa feira que, por exemplo, se eu quiser sair da minha casa, o que eu vou encontrar nessa feira lá, índio?
0: Ô Henrique, a gente vem fazendo um trabalho voltado pra feira, pra agregar valor nessa questão aí. Muitas das feiras de Aparecida, elas trabalham no formato de feira livre, permitindo que a feira tem vários produtos de variedades lá e tudo mais. A gente vem trabalhando em cima da feira do fórum com um segmento de limitação. Eu, com a parte de administração, gosto de fazer sempre dividido a área de comida com a área de roupa, com a pista, né, a parte onde fica as comidas que não geram fumaça, não geram gordura nem nada, para não prejudicar um ao outro. E aí a gente vem trabalhando em cima disso aí, trazendo sempre variedade de produtos. Hoje a gente tem sushi, hoje eu tenho peixe frito na hora lá, uma jantinha bem gostosa, jantinho com espetinho, a gente tem um trabalho com macarrão, variedade de produtos, pamonha, diversificados de coisas lá para atender a população.
1: Hoje então tá mais pro gastronômico.
0: Gastronômico. Hoje as feiras em si, elas estão mais voltadas para o gastronômico, porque eu costumo dizer que a gente tem que ser esperto para conquistar a família a sair de casa.

0: Porque hoje tudo você chega em casa, né? Você pede iFood, chega em casa. Você tem qualquer outro segmento aí, você atende na sua casa. O cara lava o carro na sua casa, ele lava o sofá na sua casa, a compra chega na sua casa. Então, o que você tem que fazer diferente para atrair o público a sair da sua casa para estar indo lá? Então, a gente agregou valor nisso aí. São produtos que de qualidade, são bancas de pessoas que trabalham honestamente, que fazem o serviço correto. Eu sempre estou pegando no pé de todo mundo. Quem está aí na live, ligado com a gente aí, sabe o tanto que eu tô. É live, né?
1: É.
0: O tanto que eu tô enjoado. Eu sou enjoado com essas questões. Eu pego no pé, eu cobro, eu fico em cima pra saber qualidade, se o produto é legal. Eu fico, sabe, sempre antes de alguém entrar, eu procuro saber quem é a pessoa.
1: A higiene também do produto, que é muito importante.
0: De onde
1: importante.
0: Vem. Porque, Henrique, hoje a feira ela sofre muito preconceito, né?
1: Sim.
0: Tá mudando muito isso, mas já sofreu muito preconceito por ser. Às vezes, produto. Ah, produto de segunda. Produtos de má qualidade. Você vai na feira, você, né? O pessoal já fala que não é a mesma coisa de ir no shopping. E isso tá mudando, porque muita gente que tem banca nas feiras trabalha, às vezes, até dentro do shopping.
1: Então, e eu até concordo que não é a mesma coisa do shopping, não. Porque lá no shopping fica muito mais caro, viu? A feira fica muito mais barata.
0: Justamente, entrega o mesmo produto.
1: O mesmo produto, é a mesma coisa, gente. Eu gosto muito de feira, de estar na feira. Indião, e aqui as audiências aqui bombando. A Rafaela tá aqui dizendo muito boa noite. Tem aqui um participante aqui, alguma coisa por lá, não sei quem que é aqui. É isso aí, meu amigo. Júnior Chaparral, alô, Chaparral, Chaparral Barbecue. Quero que você aqui, contando a sua experiência aí, viu, do seu empreendedorismo aí, o Chaparral, que você é um cara que tem um testemunho muito bonito aí pra poder contar pra gente aí. Eu quero que você venha aqui dar esse testemunho e dizer o quanto Deus foi magnífico aí na sua vida, tá? Tá aqui falando, esse moleque é pancada, é uma pancada, bebê. O Indião é pancada, aqui não alisa,
0: obrigado,
1: não.
0: Obrigado, obrigado.
1: Eliane Alves tá aqui dizendo muito boa noite. Ele sempre foi correria e sempre foi esforçado. A Cíntia também tá aqui dando boa noite, o programa está top. O André Fernandes, meu grande amigo, professor André. Henrique, meu contador, sempre trazendo a essência do empreendedorismo, a visão de milhões. Abraço, meu amigo Henrique, e abraço ao Indião. Uma excelente entrevista aí para nós. A Carolina também está aqui dando um grande abraço, meu amigo Indião. Eliane Alves está aqui. Você, como sempre, Wades, muito esforçado e sempre querendo trazer a melhoria para o nosso setor. Ele realmente é muito garrado. O André está aqui para saber se... Para saber se ele é o Indião, pergunta ele qual é o correto. Pelo amor de Deus, aipim ou macaxeira? Ô André, aí o cara é feirante mesmo, viu? Qual que é o certo, Indião?
0: Não tem um certo, né? Em alguns lugares o povo chama de aipim, outros de macaxeira e em lugar mandioca. Então,
1: mandioca.
0: É tudo um produto da terra aí.
1: Esse André, agora eu quero perguntar pra você, né, André? Você gosta ou não? Aí fica a pergunta, responde aí no YouTube pra nós. O Lucas tá aqui, boa noite a todos, passando pra mandar um abraço para o Indião. Estamos aqui na cidade de Jabatiúna, Minas Gerais. Que é isso, meu diretor Lucas? Onde o nosso programa tá chegando? Minas Gerais tá chegando o nosso programa aí. Muito obrigado aí pela audiência, viu? A Eliane tá aqui, eu fiz parte dessa feira. Que foi que você saiu, mulher? Pelo amor de Deus, volta. Nós precisamos de bastante comida lá. 2018 veio a feira e o nosso relacionamento. Que isso? Você conheceu, conheceu sua esposa na feira?
0: Vou contar uma história que você não tá entendendo, não. Quando surgiu a feira de sexta-feira ali de frente à escola Sonho Encantado, o berçário Sonho Encantado lá, eu subi a feira pra avenida lá sem pedir permissão pra eles lá da escola. Falei com alguns moradores que estavam ali. E aí ela tinha saído lá da escola, lá se ausentado. Quando ela voltou, moço, que viu a feira montada, meu Deus do céu. Quase que eu...
1: Braba que você...
0: Quase que chamou a viatura pra mim, mano. Ela foi me questionar a respeito da feira e tal. Eu fui falar pra ela que não tinha, naquele momento, nenhuma documentação, mas que eu ia providenciar e que era pra ela ter a calma. Mas ela ficou preocupada muito com os pais, né, que buscavam seus filhos ali. E aí de lá pra gente foi tendo uma convivendo, uma relação, né? Uma comunicação lá através do celular ali, e aí deu certo, Deus abençoe.
1: Uma briga que acabou em romance.
0: No meio do caos, tudo se fez ali.
1: Muito bom, muito bom, muito bom. A Carolina também tá aqui, ó. A melhor feira de Aparecida, é, Feira do Fórum. Só gratidão ao nosso amiguinho por criar essa feira, que tanto tem nos abençoado. Amém por isso. Ele sempre impulsionou a sua volta à melhoria de vida. A melhorar de vida, todos impulsionam todos a sua volta a melhorar de vida. Isso é muito importante, porque a gente tá todo dia numa luta terrível aí, né? A Feira do Fórum se tornou um ponto de diversão até para as crianças, principalmente para as crianças. Você passa lá, só tem família, lá não tem...
0: Ó, lá hoje, Henrique, tem passeio a cavalo, cara. A gente tem lá um trenzinho da alegria pra galera, pros meninos brincar, pra quem gosta. Temos também aquelas motoquinhas, o pessoal andar lá na praça.
1: Que é elétrica, né? Isso, que parece um triciclo. Isso. Fiquei sabendo lá. Parece que é 10 reais, 15 minutos,
0: isso,
1: como é que é?
0: Isso, tem essa, tem essa
1: vou
0: opção.
1: Vou comprar uns 10 pra botar lá de aluguel, você tá doido?
0: Tem essas opções de brincadeira, fora as opções do playground da feira mesmo, né? Uhum. Pula-pula, escorregador, variedade de diversões lá na feira. Lá.
1: É isso aí. Top as feiras, que venham mais pra opção do trabalho de muita gente. Família
0: Maranata Shoes.
1: É feirante lá também?
0: É.
1: Estamos aqui junto com o nosso irmão Indião.
0: Os melhores shoes, hein?
1: Deus abençoe. Quer falar, meu filho? Comenta aí. Deus abençoe você, meu irmão. Você é uma porta para muitas famílias, não tenho dúvida disso. Melhor organização com índio é só se for dois índios. Uai, então vamos buscar mais um lá na tribo, é.
0: A Marcela aí, obrigado, Marcela.
1: Qual que é o nome da tribo que você vê? Não é a tribo Fu, não, né? Ei, Indião, você tá ligeiro, hein?
0: Pode ficar tranquilo.
1: Tainara Pessoa tá dizendo, é verdade. Lázaro Oliveira tá dizendo, muito boa noite. Feira é mil, parabéns a todos os envolvidos. Tudo que começa com organização e respeito dá certo, não tenho dúvida disso. A Lázaro tá dizendo que ele é muito visionário. A Samara, sua mãe, tá ligada aqui, Bernardão, ó. Boa noite pra esse apresentador Mirim, Bernardo. Mamãe te ama, mamãe tá falando que ama você. Deu nem moral pro papai hoje, tá vendo? Rafael tá falando aqui, quando vai surgir mais? E aí eu quero deixar uma pergunta aqui pra você, Indião. Uma pergunta polêmica, já foi feita enquetes, entrevistas, questionamentos... A feira de quarta-feira, Indião. Quando é que a feira de quarta-feira vai subir lá pra rua 3, de frente à pracinha? É a mesma pegada lá do fórum. Conta pra nós como é que tá essas negociações aí.
0: Ô, meu irmão, a gente se viu no meio de uma polêmica aí, né? Através da feira de quarta aqui do Jardim Tiradentes, que inclusive foi um dos lugares que eu frequentei quando na minha adolescência aí, pra minha maioridade. E, cara, era um dos pontos, né, pra muita gente aqui da região. Feira de quarta era sucesso demais. Mas, infelizmente, ela teve seus momentos aí. E tá se erguendo de novo, né, aqui dentro do Jardim Tiradentes. E a gente temos tentado ajudar da maneira que a gente pode. A gente viu aí uma chance de mudar ela de lugar, conversando com, logicamente, com os feirantes e também com a prefeitura, para viabilizar um local melhor, com a visão melhor, com a visibilidade melhor, para atrair os clientes. E, cara, infelizmente não deu certo. A gente, né, teve os contratempos aí que não ocorreu. Muitos feirantes que estão lá hoje não quiseram essa mudança. Até concordo uma parte com eles, porque a feira hoje é legalizada, tem toda a estrutura da parte da prefeitura, e isso não deu, iria dar certo no primeiro momento para eles. E aí a gente deixou a administração com outra pessoa lá, né, para tomar conta, e seguimos em frente e abrimos aí uma terceira feira hoje lá em Goiânia, no Residencial Santa Fé, também na quarta-feira, né, para quem é de Goiânia aí, que quer ir visitar a Feira do Índio, pode estar indo lá no Residencial Santa Fé, em Goiânia, ali próximo ao Grajaú. Buscando os locais, igual eu falei pra você, Henrique, a gente tem que buscar um local onde você não tem tem que ter uma estrutura, né? Um local bacana, pessoas que vão agregar valor, toda uma estrutura, né, para poder atender melhor os clientes. Então, lá tinha essa estrutura, tá tendo, né, graças a Deus. A gente tá conseguindo fazer lá uma ótima feira de quarta-feira lá.
2: Nós temos o que eu sempre falo, então, a gente não pode ter a visão muito embaçada pra gente.
3: ela fez o quarto-feira, né? A gente saía do governo estadual.
0: Daniel.
3: Cinderela. Quando passava das escolas à noite, descia todo mundo pra feira de quarto-feira.
0: Verdade.
3: Era Fusaca, né?
0: Era... Nossa.
3: Um ponto de encontro era tudo ali.
1: Levavam uns baculejos lá da polícia, né? Que de vez em quando tinha lá uma revista amigável, né? Da nossa gloriosa PM. Era muito válido isso. É, mas era realmente um movimento assim muito grande naquela feira, parecido com o do fórum. E depois que tirou as aulas noturnas, né? O período noturno das escolas, a feira parece que deu uma caída. Então eu sempre falo que se tiver num lugar onde está sendo bem visto, tem movimentação, tem grande chance de dar certo. E é por isso que a gente sempre cita dessa feira subir ali para a Rua 3, na praça, em frente à casa do Paulinho. Por que isso? Porque de frente tem um polo universitário, já tem público para isso. No intervalo, todo mundo vai querer ir lá lanchar. Um pouco mais acima tem um espetinho. A gente chama espetinho do Atlético, né? Porque lá é vermelho e preto. Uhum. O espetinho do Atlético, que é um espetinho muito gostoso também. Então, assim, tem tudo para dar certo ali naquele triângulo ali. Agora, não vamos mudar a feira só porque ela não é regularizada? Quantas outras feiras não são, né? E a prefeitura não vai acabar com as feiras da nossa cidade. Porque é o momento que todo mundo chega do trabalho e ele quer ir sair ali, quer levar a família para comer um espetinho, algo nesse sentido. E ele vai procurar uma feira mesmo. Então, na quarta-feira, nas proximidades, a única feira que se tem é aquela ali. Então, eu acho que é muito válido reconsiderar isso. Não sei quem é o administrador e não sei com quem fala, mas se for preciso, até eu mesmo vou atrás, numa visão empreendedora mesmo, né? De trazer melhoria, e é lógico, né? Eu vou ser beneficiado porque minha casa tá ali pertinho. Então eu quero uma feirinha ali perto de casa para me sair à noite, né?
0: Quando você fomenta ali, consegue trazer essa estrutura, organização e a feira dando certo, você atrai, gera renda.
1: Com certeza.
0: Entendeu? Você consegue atrair mais feirantes, mais pessoas para empreender, recursos para o município, porque, querendo ou não, o município acaba ganhando com isso. E gera lazer, conforto, qualidade de vida para quem está perto. Eu tenho de exemplo ali a Feira do Fórum. Aquela região da onde estão fora ali hoje, ela era uma região que já vinha crescendo. Mas se você olhar ali, Henrique, de frente ali, ó, o tanto de galpão, de empresas que abriram depois que a feira surgiu, de oportunidades que apareceu para as pessoas trabalharem, buscar seu ganha-pão ali, e isso não tem preço, cara.
1: Você acelerou 10 anos de desenvolvimento naquela região lá, viu, Indião?
0: Obrigado.
1: 10 anos de desenvolvimento, porque para chegar um movimento daquele lá, é só tendo gente, entendeu? Isso. E isso valoriza terreno, valoriza o comércio, valoriza tudo. Agora, deixa um apelo aqui, você que está aí curtindo aí essa programação no nosso YouTube, que ainda não está inscrito no nosso canal, vai lá, corre, se inscreve no nosso canal, que tem sempre conteúdos muito bons. Depois você vai fazer esse corte aqui, vai postar e vai marcar o prefeito da cidade. Sabe por quê? Porque nós precisamos organizar essas questões aí, ó, pra você ver. Uma feira de quarta-feira hoje diminuiu o seu tamanho e os feirantes estão com medo de ir para um lugar onde eles vão ter mais renda por conta da regularização dessa feira. Então você vai fazer esse cortezinho aí e vai mandar pro prefeito, vai marcar ele lá no Instagram e vai marcar nós também, Henrique Contador, _ Master, né? Vamos solicitar isso aí diretamente pro prefeito, para que tome uma providência, para que vocês possam ter mais renda, possam vender mais e, consequentemente, a gente possa ter uma feira nova ali, a divisão do Boa Esperança com o Jardim Tiradentes também, porque aquela região do Boa Esperança nossa ali, que é onde eu moro, não tem feira, não tem nada lá.
0: Ô Henrique, só fomentando aí já... engajando o que você está falando aí, a questão da participação da prefeitura, né, juntamente com os feirantes aí, agradeço demais aí o que eles têm feito pelos feirantes, algumas melhorias, algumas coisas vêm para agregar valor, mas também quero pedir deixar meu apelo aqui para que eles possam essa palavra aí mesmo, um trava-língua. Para que a gente possa regularizar as feiras da maneira que, né, que é permitido aí, e também trazendo aí banheiros para os feirantes e para os clientes das feiras, que são um apelo que a maioria dos feirantes e os clientes fazem nas nossas feiras hoje, que é essa questão da falta de estrutura com o banheiro.
1: Eles só mandam para as que são regularizadas, sim, os banheiros?
0: Hoje, infelizmente,
1: Até por causa do contrato, né?
0: Justamente, eu entendo isso. Mas assim, eu acho que dá pra gente...
1: Então a feira de domingo não é legalizada, não? Ou tem na feira de domingo também? Eu nunca vi.
0: Não, eu não sei, eu não participo dessa questão aí. Mas assim, a gente podia vir através de iniciativa privada, né? Pra poder fomentar e ajudar essa questão dos banheiros aí. Porque é uma questão que eu sou cobrado bastante pelos feirantes. Mas assim, devido ao processo que... né? A questão do processo lá junto com a prefeitura, a gente ainda não tem essa estrutura aí através da
1: prefeitura. Sabe o que vocês fazem? Vai lá no Instagram do prefeito Leandro Vilela, vou contar o segredo pra vocês. Vai lá no Instagram do prefeito, depois ele vai brigar comigo, mas tem nada não, viu, prefeito? É por uma boa causa. Vai lá no Instagram do Leandro Vilela e coloca assim, ó, hashtag banheiro na Feira do Índio, nos ajuda, prefeito. Enche o comentário dele lá, porque eles vão olhar pra você, gente. É assim que chama a atenção dos políticos. E é lógico, ele vive nas feiras aí de Aparecido, comendo um pastelzinho, tomando um caldo de cana. É um cara que tem se familiarizado muito bem aí com a comunidade de Aparecido, tem trago vários investimentos aí, inclusive, não me paga a mídia, mas vou fazer uma propaganda aqui pra ele. Dia 2 tem inauguração ali do eixo viário, né, que é esse que fizeram ali o viaduto indo pro Parque das Nações ali, chegando no Morado dos Passos, com um show gratuito de Mato Grosso e Matias, rapaz. Tem base um negócio desse em parceria com o governo do estado, um showzaço pra população pra entregar essa obra, porque ele fala que ele não inaugura nada, né? Ele entrega, ele não lança obra, não faz nada, ele entrega. E realmente tem feito um bom trabalho, então fica aí o nosso abraço pra... o prefeito Leandro Vilela aí, e olhe com carinho para os nossos feirantes que eles estão precisando, são pessoas muito batalhadoras que estão aí. Indião, quais são os obstáculos que vocês têm enfrentado lá, além desses, com as feiras que você tem montado? O que é a maior dor de cabeça, assim, que você fala, cara, se isso aqui melhorasse, resolveria 70% do nosso problema?
0: Cara, hoje eu acredito que essa questão do banheiro é uma das que me aperta do momento. E também a questão aí do espaço, sabe? A gente, hoje a Aparecida, ela sofre um déficit muito grande em questão de espaço, né? Para realização de feiras. Igual, Goiânia tem CEPAUS, né? Que pode ser realizada as feiras aí. Eu acho que Goiânia, a Aparecida também merecia aí ter um espaço onde você poderia realizar essas feiras e no decorrer da semana, num dia que não tivesse feira, fosse realizado outras coisas, né? Umas oficinas de diversas coisas, cursos fornecidos grátis para a população. Eu acho que seria legal para nós aparecer desse aqui.
1: Seria mais ou menos uma ideia igual a Praça do Índio ali no Cidade de Vera Cruz ou não?
0: É quase igual ali na... como vou dizer? É tipo aquele ali no Mansões Paraísos. Quase perto do Agamarp ali. Sim. Tem um espaço lá onde aí rola um flashback e tal. Tinha uma feirinha lá, cara. Só que eu acho que não sei se está funcionando, mas é um espaço coberto. Porque na época da chuva, os feirantes penam, cara. Agora vai chegando agora mês de outubro, novembro ali, aí começa, irmão. São seis, sete meses debaixo d'água.
1: E tem chovido muito, né?
0: E a gente, às vezes, não tem essa estrutura aí e acaba que o rendimento da feira cai bastante. Então, assim, a gente precisaria de uma estrutura para que pudesse favorecer os feirantes, né? A questão de espaço e banheiro aí, um lugar para...
1: Hoje, como que funciona as feiras, ô Índio? Você oferece a estrutura ou o próprio feirante tem a estrutura própria? Ele chega, ele monta, é demarcado, é por lote? Como que funciona essa estruturação de feira aí?
0: Então, hoje a feira, em algumas feiras, as pessoas já fornecem, né, toda a estrutura, né, questão de barraca, para a pessoa só chegar e montar seu produto. Eu trabalho diferente, a pessoa já traz a sua estrutura, né, como as barracas, as fiações de iluminação e tudo, e sua estrutura de produtos ali, para trabalhar conosco na feira. Aí eu forneço o espaço. Né, ali, eu não, né? Já vem pro espaço ali, a gente só vê o local que ela deseja ficar, um local que não seja que seja viável para ele trabalhar ali naquele dia. E ele tá lá. Eu não tenho esse negócio de porque fulano vende tal produto, ou porque fulano vende X produto. A gente sempre tenta encaixar ele ali para que dê certo ele trabalhar naquele dia.
1: A gente sempre vê aí em algumas feiras, né? Não são todas, mas um feirante com a combizinha já mais desgastada ali, mais né? Vamos dizer assim, talvez pela quantidade de coisas que carrega ali dentro, da estrutura que ele precisa carregar e tal. Você acha que falta um pouco da iniciativa do poder público em questão de fomentar um pouco o desenvolvimento dessas feiras, criar talvez uma linha de crédito específica para esses feirantes, melhorar as suas condições ali de trabalho ou não?
0: Falta sim, hein? Toda ajuda é bem-vinda, né, Henrique? Então, tudo que vier da parte do poder público aí ser sempre bem-vindo para agregar valor aos feirantes. Então, quando se tem uma iniciativa aí nessa parte de financiamento e crédito, essas coisas que ajudem um feirante a se erguer ali, né? Até mesmo nesse período que eu falei de chuva, que é um período de onde a rentabilidade baixa um pouco, ter essa linha de crédito aí para ajudar o feirante nesse período seria muito legal, para que eles pudessem se erguer ali depois, né, quando acabasse esse período da chuva. Eu acho que é legal.
1: Você sabe quando eu fui tentar ser candidato, há uns 2 anos atrás, né? Fui tentar ser candidato, nós elaboramos um projeto, você lembra, Janildo? Um projeto para que os micro e pequenos empresários pudessem ser fomentados aqui em Aparecida. O que era a nossa ideia? Era pegar ali 1% da arrecadação do município, fazer um convênio com a instituição bancária e criar uma linha de crédito específica para os empreendedores de Aparecida de Goiânia. Lógico que tinha alguns critérios que precisavam ser organizados, mas isso acho que na época dava o quê? 330 milhões? Dá o quê? 1%? 3 milhões e 300? Pegar essa arrecadação de 3 milhões e 300, que essa arrecadação você sabe que é mensal, né? 3 milhões e 300 mil reais sendo investido todo mês nos nossos micro e pequenos empresários. Você já pensou na pancada que ia virar isso aí, município?
0: Aparecida hoje é a segunda maior cidade do estado de Goiás. Ela ia crescer demais, cara. Hoje a gente já tem nossos polos aí, que agregam valor, né, à nossa cidade. E querendo ou não, os feirantes fazem parte aí. Hoje o nosso estado aqui é um estado visto como o estado que tem maior quantidade de feirantes, né, de bancas aí, de feiras. E isso é legal demais. Eu acho que ia alavancar realmente a nossa cidade, ia impulsionar o empreendedorismo, ia crescer e fomentar bastante.
1: Eu só não vou dizer que a ideia do Piqui Bank foi minha, porque não foi, né? Senão, mas a ideia era a mesma. Só que quando a gente fez o estudo de viabilidade de negócio, ia se demorar muito para criar um banco municipal. Que tem legalidade para isso, você pode fazer isso, mas tem toda uma estrutura, um conselho que tem que montar, regulamentação do Banco Central, investimento inicial e tal. E aí a gente decidiu escolher um caminho mais curto, que através de um projeto de lei, em 6 meses podia estar na mão, né, do empreendedor ali, sendo fomentado esse recurso e emprestado ali em pequenas quantidades para o desenvolvimento.
0: Realmente, Henrique, a gente tem trabalhado assim, eu tenho feito uma administração à frente das feiras, trazendo, alertando e trazendo uma visão diferente para os feirantes. Porque, igual eu estava falando, muitos feirantes já carregam esse fardo aí de herança dos pais, dos avós, né? Que foram feirantes e tal. E às vezes eles não têm essa ideia do que eles podem agregar, do que eles podem conseguir para eles fomentar ali seu comércio, a sua barraca ali com seu produto. Então eu tenho trazido isso para eles, a busca do CNPJ, para agregar valor, para a pessoa trazer recursos, né? Com o CNPJ ele pode ter um leque grande aí de buscas em recursos. E também a questão de conhecimento. Hoje a gente está fazendo um trabalho voltado para dentro das feiras com os cursos de marketing para agregar valor na área digital. Porque o mercado hoje está crescendo, né? E ele está voltado para esse lado do digital.
1: Uhum.
0: E quem não acompanhar esse crescimento vai ficar para trás. Então, a feira, o comércio hoje, ele está dentro. Está físico e online. Quem conseguir ficar online também vai sobressair. E a gente tem que fazer feito uma parceria aí com o Sebrae Aparecida. Muito obrigado aí, o Sebrae Aparecida, que tem nos ajudado, fomentado esses cursos aí pra gente, pra agregar valor aos feirantes. E é isso, cara.
1: Acho que isso é muito importante também. O Sebrae faz um papel muito importante, que é de orientar, né, e de cuidar ali desse pessoal que quer realmente empreender. Tem vários cursos que estão lá. Eu acho que o conhecimento é sempre bem-vindo, né? né, dentro desse contexto dos feirantes. Então, você que está aí nos ouvindo, né, e vendo aí a gente pelo YouTube, vai lá, se inscreve no nosso canal Bastidores do CNPJ, que a gente traz justamente esse tipo de informação para você. Quais são os caminhos para você trilhar? E é igual o Indião falou, quem tem CNPJ acaba se destacando, porque ele tem faturamento, tem relacionamento com o banco, e uma hora a linha de crédito vai abrir, e aí é a hora de você montar uma banquinha mais organizada, uns equipamentos melhores, que te dá talvez até menos trabalho ali para você colocar o seu produto na mesa dos nossos cidadãos, né? Eu fico imaginando, é assim, Indião, quem mexe com verdura na feira, por exemplo, o trabalho que não é. Porque o nosso CEASA aqui, ele só funciona de manhã. Então, eu já tive supermercado, eu sei que eu saía daqui 4 horas da manhã, 5 horas eu tava lá comprando, 6 e meia eu tinha que estar na porta do mercado descendo as verduras, porque 7 horas, 7 e pouquinho, tinha a senhorinha que queria a verdura fresquinha.
0: Então... Eu tenho muitos, esse pessoal aí, Lucas, que trabalha com essa parte do CEASA. O pessoal sai de madrugada, às vezes 3 horas da manhã, para ir pro CEASA, conseguir um melhor produto. Aí eles voltam de lá, às vezes, já exausto, porque tá na correria ali, mas nem sequer vai para casa, já vai direto para a feira para fazer para cuidar do seu produto ali, para oferecer um produto de qualidade pro seu cliente. E às vezes volta para casa só de noite. Então fica ali às vezes quase que 18, 20 horas ali na correria trabalhando.
1: E é um produto que não pode voltar para casa, né? Então assim, é uma matemática que tem que ser muito bem calculada. A quantidade que eu vou comprar, como vou vender, como é que eu não posso voltar com isso para casa. Porque senão ela vai murchar, ela vai perder e aí não faz sentido mais colocar o produto fresquinho ali. Né? É um produto que tem que chegar fresquinho ali na sua mesa para que você possa ter essa questão e essa atenção. A gente sempre tem falado, ô Indião, que os nossos empresários, empreendedores, e aí a população em si, eu sou muito da pegada de manter o PIB econômico dentro da cidade, de onde você mora, que eu acho que isso é muito importante, tanto para o comércio, para o cidadão, porque se eu compro na padaria perto da minha casa, o cara da padaria às vezes contrata o meu vizinho. O meu vizinho, às vezes, está ali quietinho, ele vai lá no supermercado, compra alguma coisa que está gerando emprego e contrata o seu sobrinho. Aí o seu sobrinho vai na padaria também, o padeiro precisa de um contador, ele já me contrata, o contador já precisa de um advogado, de um marqueteiro. Gira, né? E aí o PIB vai ficando tudo aqui e a gente vai se enriquecendo.
0: Justamente.
1: Em vez de você ir lá para Goiânia, para outros canais, não estou falando mal da cidade não, nem dos feirantes lá não, imagina. Mas eu quero te conscientizar que você quando se coloca na posição de gastar o seu recurso que você ganha no setor e no local onde você está, a chance desse setor e dessa cidade enriquecer e desenvolver é bem mais fácil. Porque é um gerando emprego e renda para o outro, é um cuidando do outro. Então a gente precisa conscientizar que o comércio local precisa sempre ser valorizado, né? O que você acha, Indião, que falta assim para as feiras ficarem assim, cara, agora essas feiras agora estão top, a feira agora é as melhores aqui de Aparecida. O que você acha que falta assim, na sua opinião?
0: Henrique, falar das feiras e o que falta para melhoria, eu acho que é essa atenção aí em relação ao poder público. E também os feirantes aí acreditar neles mesmos, sabe? Ir para cima, lutar pelo objetivo que eles têm, fomentar o produto dele, acreditar no que ele trabalha, levando o melhor produto pro cliente. E dessa forma a gente vai conseguir ter um ambiente legal, com produtos de qualidade, com toda a estrutura que os clientes merecem. Para a gente conseguir ter uma feira bacana em Aparecida de Goiânia. Graças a Deus a gente tem trabalhado voltado para isso. Todos os dias, quando eu vou para a feira, eu busco levar essa qualidade ali para o cliente, através das bancas, entendendo qual é a dor do barraqueiro ali, do banquista, né? Que está ali para vender seu produto. E tentando trazer melhoras, sabe? De alguma forma, trazer um recurso que ele consiga entregar um produto bom, de qualidade, para o seu cliente.
1: Agora, em questão de números, Indião, vamos ver se é bom mesmo de número ou não. Você tem ideia, assim, de mais ou menos quantas pessoas passam naquela feira do Índio ali do fórum?
0: Hoje, a estimativa hoje é de 5 a 6 mil pessoas por feira.
1: 5 a 6 mil pessoas por feira?
0: De 5 a 6 mil pessoas por feira.
1: Que é isso?
0: Da hora que ela abre até a hora que ela fecha. Cara, hoje a feira, a gente começou no início, a feira começava às 2 da tarde e fechava às 2 da manhã.
1: 12 horas de feira.
0: 12 horas de feira, praticamente. Porque é da hora que o pessoal inicia ali, né? Que as pessoas vão chegando pra montar suas bancas e tudo. Ela começa mesmo a crescer o volume de gente ali por volta de 5 horas. Que é a hora que tem boa parte das bancas, já montadas. E vai até...
1: O cara tá voltando do serviço, já vai parar pra comer um espetinho, tomar justamente um chope.
0: E vai até ali por volta de 11 horas, hoje, né? Que a gente já tem essa limitação aí das feiras em questão de horário. Mas é essa por volta dessas estimativas de pessoas aí. Cara, já vi pessoas falar aí, cara, não consigo passar ali na rua de carro, porque tá lá embaixo, na rotatória, a quantidade de carro, em volta ali do fórum.
1: Tem dia que tá chegando no tabocão lá mesmo. lá embaixo.
0: Então, assim, o volume de gente ali é muito grande e eu acho que isso é fruto de um bom trabalho que a gente tem feito em volta da feira, dos feirantes, né, que estão lá todos os dias, acreditando neles primeiramente e depois no meu trabalho. Então, assim, não tenho só agradecer a Deus por tudo, não só ela, mas como as outras feiras também que têm crescido aí em Aparecida de Goiânia.
1: Dá pra ter som?
0: Som? Cara, a legislação rege que não é permitido som em feiras, né? Som em alto volume. Um som ali em ambiente baixo, que seja agradável, que não
1: extrapole. Obedecendo a legislação.
0: Isso. É tranquilo, desde que não incomode o vizinho.
1: Acho que ali pra acabar de ficar 100% só faltava um palquinho cultural, viu? De vez em quando você passa lá, estão montando um sol lá, aí a igreja fazendo um evento dela, né? Ou algo assim, mas acho que faltava um palco cultural lá pra botar um sertanejinho, uma coisinha.
0: O Lucas, ó, Henrique, perdão. É questão dos pessoal da igreja, né? Hoje a feira ela recebe, ela é pro seu ambiente familiar. Ela consegue agregar valor em todos os âmbitos aí. Do pessoal que vai pra igreja, que volta da igreja, já sabe onde tem um ponto. Não, sábado, depois que sair da igreja, eu já sei onde eu vou levar minha família, né? Então isso agrega valor ali por volta das 9, né? 10 horas da noite, ainda tem gente lá trabalhando. E é bacana demais, cara, ver o resultado.
1: Eu vi que tem uma academia a céu aberto lá. Sim. Ninguém vai pra malhar sábado não, né?
0: Muito difícil, cara. ali eu já vi os pais chegam ali e...
1: Solta a meninada.
0: Não, fica à vontade. Aí joga os meninos lá e vai brincar. E isso é bacana demais, cara. Ver o sorriso da criançada, ver a mãe e o pai satisfeito por ter um lugar de lazer. E também com bastante segurança. Quero agradecer aqui, viu, Henrique? A gloriosa Guarda Municipal de Aparecida de Goiânia, que tem sempre nos ajudado ali.
1: Muito bom.
0: Com a segurança, graças a Deus, a gente nunca precisou, né, ter acionar eles para sanar algum problema ali em relação a isso. E a gente tem só agradecer a Deus aí por tudo.
1: E, Jão, tem espaço ainda para mais algum feirante ou não? Aí acho que muita gente deve te procurar para isso, né?
0: Ô Henrique, cara, infelizmente não. A gente tem trabalhado no limite, cara, no limite mesmo. Eu tenho tentado fazer algumas mudanças para encaixar, sobrar um espaço aqui, outro ali. Mas infelizmente, as nossas feiras, a não ser a de sexta, que a gente ainda tem um espaço ali ou outro para os feirantes. Mas a de sábado e a de quarta, que são as feiras aí com bastante volume de gente, eu não tenho. Inclusive, eu tenho até fila de espera, viu, Henrique?
1: É mesmo?
0: Cara, se eu for contar aqui...
1: Cadastro e reserva.
0: Dá quase umas mil pessoas de fila de espera.
1: Então vamos montar outra quarta ali, ué. Lá na rua 3. Eu tô com você, eu compro a briga. Se o senhor não levantar ali daquela feira de quarta-feira, não tô caçando briga com ninguém, não. Não sei quem administra lá. Mas a feira da rua 3, gente, precisa acontecer. Não tem nada pra nós fazer naquele lado do Boa Esperança, ué. Eu topo na hora.
0: Henrique, ó, a feira de quarta também, você falando aí, né, cara? Voltando a esse assunto, a questão ali da Avenida 8, né, cara? Ela tinha como era o principal eixo ali há um tempo atrás, a Avenida Central meio que tomou esse protagonismo aí e esse espaço, e o pessoal acabou tirando um pouco da circulação de pessoas ali, né? Da Avenida 8, onde agregava valor também a feira. E isso precisa ser revisto, como você está falando, para que a feira dê certo, né?
1: Os cadastros de reserva do Indião aí, ó. Eu compro a briga para vocês, nós vamos parar tudo na Rua 3. Vamos aqui, algumas participações. Meu grande amigo, diretor principal, tá lá no Tiradentes Notícias falando parabéns pelo programa de hoje. Está incrível, muito obrigado, meu diretor. Você é a pessoa da melhor qualidade aqui da nossa região. Obrigado por tudo que você faz aqui por nós, pelo nosso programa aqui, inclusive. É, a Rafaela está aqui. Deveria a população ajudar sempre e ir para frente para ter melhoras, com certeza. Josiel está aqui dizendo: receita. O que é? Receita, índios, temos que ter banheiro. Banheiros. Na sexta-feira, que os clientes já estão reclamando porque não tem banheiro nas feiras. É isso aqui, é o que o Indião posicionou, né? Que a prefeitura só consegue mandar para as feiras que são regularizadas, até por questão do contrato em si, mas que, se Deus quiser, aí o prefeito vai.
0: Deixa eu só pontuar aqui, Henrique, rapidão. Pessoal, ó, as nossas feiras não tem banheiro da parte da prefeitura aí, né? Até mesmo por questões que não permite no momento. Mas a gente tem o nosso amigo lá do Shopping. O Ralf, quero agradecer ele aqui também, que fornece o banheiro da parte do Shopping lá, que são quatro banheiros, viu? Dentro da carretinha que ele fez, cara, muito bacana, na louça, o trem arrumadinho, que pode ser usado aí pelos clientes e feirantes também, entendeu?
1: Muito bom, parabéns pela iniciativa. Leandro Júnior Maurílio da Silva, é o vereador Leandro?
0: Isso, ele mesmo.
1: Leandro da Pamonharia, muito obrigado pela sua audiência. Tá aqui no programa com a gente aqui. Boa noite, meus amigos. Parabéns pelo programa. Um grande abraço. Parabéns especial ao meu amigo Wads Indião, grande liderança. Eliane tá aqui também. Os vereadores da nossa região poderiam ajudar a melhorar as nossas feiras. Alô, vereadores! O povão tá na bronca. Tenho certeza que eles vão olhar com carinho aí. Os feirantes geram, sim, lucro para a cidade. E não é pouca, não. É muita. Porque eles adquirem os produtos do comércio regular e paga imposto. Vocês também pagam imposto. Quando você abre o MEI lá, que você paga aquela guiazinha, aquele imposto também vem para a prefeitura, tá?
0: Justamente.
1: É só quando você compra, não. Vocês estão no direito de vocês. Os vereadores poderiam ajudar a conseguir esses banheiros aí com o prefeito. Eu também concordo. Vamos tentar criar uma via aí para você se organizar. Israel Fernandes está aqui. O melhor, hein? Que é isso? Um abraço, Henrique. Muito obrigado. Israel é aquele do...
0: O Israel é a figura. É um irmão meu aí que Deus me deu.
1: Da lá do Cascata? Conheço demais.
0: O Israel é conhecido como Israel Palhaço. Que ele trabalha com nessa parte aí na cultura, né? Trazendo essa parte de palhaço aí. Obrigado, Rael, por participação, irmão. Tamo junto.
1: Volta o som automotivo na feira de quarta-feira, que bomba. Bomba mesmo, viu? Vai ver o que vai chegar lá. É choque, é rotan, é tudo. Pode não, é proibido só automotivo aqui em Aparecida, tá doido? A Poliana assiste nosso programa direto aí, a secretária do meio ambiente, ela vai matar eu aqui se eu fizer um negócio desse com reclamação dessa. Que época boa, vivi indo na feira, o único ponto de lazer. É isso aí, nós passava muito tempo ali, né, André? Esse André é ligeiro, menino, era ligeiro. Andrézinho na feira era ligeiro. A feira virou um passeio para muitas famílias no dia de sábado. Com certeza, eu acho que é isso que vale a pena. Acho que é isso que o Indião trouxe ali com essa feira de sábado ali. E eu vou ficar pegando no pé dele para ele levar a feira ali para a Rua 3.
0: Se
1: esse pessoal de quarta-feira não se ajudar aí, nós vamos ter que criar uma via, porque aquele lado ali precisa, Indião. Eu falo é porque a gente precisa ali. Ainda não tem jeito, né? A feira de sábado tira muita gente de casa mesmo e vai para um lugar agradável, que eu já tive lá, já passei lá e sei que é muito bom. Eu mesmo sou um que vou sempre. Muito bom essa feira lá de sábado. Indião, queria que você deixasse aí as suas considerações finais aos nossos amigos. Muito obrigado mais uma vez pela sua participação e aqui está sempre de portas abertas para contar cada experiência de cada empreendedor que está ali naquela feira, de você que teve essa iniciativa magnífica aí para trazer os nossos feirantes, e parabéns a todos aqueles que acompanham você lá. Fique à vontade de fazer suas considerações.
0: Ô Henrique, primeiramente agradecer a Deus, igual eu falei no começo, por me permitir estar aqui com vocês. Agradecer você, meu irmão, muito obrigado pelo convite.
1: Agradeço.
0: É sempre um prazer estar do lado da vossa pessoa, porque eu tenho uma admiração grande por você também.
1: Obrigado.
0: Porque tenho acompanhado sua trajetória, seu crescimento aí, não só na sua área de contabilidade, mas em outras áreas também. Você é um cara visionário que tem trazido essa visão aqui para a nossa comunidade, apoia nosso setor, abraça a nossa causa aqui. Obrigado mesmo. Agradecer também, Henrique, as pessoas que fazem junto comigo essa feira aí dar certo, né? O meu amigo e irmão Daniel que está aqui. Obrigadão, meu irmão, que agora é empreendedor também, tá com uma banquinha de batata, Zé Batata, viu, pessoal?
1: Zé Batata.
0: Quem quiser ir lá na feira lá,
1: olá,
0: comer a batata deles lá,